Voltamos ao ar com mais música boa. Tá começando mais um bloco do Avenida Brasil, trazendo alegria, clássicos da MPB e aquela energia que só o nosso programa tem. Fica ligado e vem comigo.

Encerramos mais um capítulo do Avenida Brasil. Eu sou Flávia Zamberg, ao vivo, celebrando os maiores clássicos da MPB com você. Sente a emoção, canta junto e até a próxima, porque voltaremos na próxima edição com muita música e alegria.

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1: E com direito a gol de Neymar, o Santos venceu o RB Bragantino por 2-0 no último domingo, em confronto pela 15ª rodada do Brasileirão. O duelo foi o último do alvinegro praiano na Vila Belmiro, antes da convocação para a Copa do Mundo de 2026. Os gols da partida foram marcados pelo camisa 10 e por Adonis Frias. Com a vitória, o Peixe chegou a 18 pontos na tabela, enquanto o Massa Bruta permaneceu com 20. As equipes voltam a campo nesta semana em compromissos da Copa do Brasil. Nesta quarta-feira, o Santos visita o Coritiba às 19h30, horário de Brasília, e o Braga enfrenta o Mirassol às 20h30.
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o governo de São Paulo anunciou mais investimentos para expandir a rede de proteção, prevenção e enfrentamento à violência contra mulheres no estado. A iniciativa visa fortalecer as ações multidisciplinares de apoio. Entre as medidas, destaca-se a Patrulha São Paulo Mulher Mais Segura, a primeira estrutura de patrulhamento especializada da Polícia Militar, dedicada exclusivamente à proteção feminina.

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5: Olá, pra você desejo uma ótima quarta-feira. A partir de agora está no ar mais um programa Forró Mania. Comigo, locutora Patrícia Vieira, na apresentação. Vem curtir! Forró Mania leva pra você o melhor deste ritmo dançante e alegre. Aumenta o som e vem curtir!
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0: Forromania, tocando pra você o melhor do forró. Em instantes eu volto com mais, não saia daí.
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Atenção, Brasil! Estamos trazendo os índices econômicos desta quarta-feira, 13 de maio, com as principais informações do mercado financeiro e dos produtos agrícolas que movimentam o país. E o dólar comercial iniciou o dia em leve alta, sendo cotado a R$ 4,89, mostrando uma movimentação positiva no mercado cambial. Já o euro aparece em pequena queda, sendo vendido a R$ 5,75. Enquanto isso, a libra esterlina também registra recuo e está cotada em R$ 6,64. No cenário das outras moedas, o dólar turismo segue acima dos R$ 5,00, sendo vendido a R$ 5,09. O peso argentino continua com cotação muito baixa frente ao real, enquanto o Bitcoin apresenta queda e está sendo negociado na faixa dos R$ 395.000, mostrando mais um dia de forte movimentação no mercado das criptomoedas. Agora, atenção para o agronegócio, porque os produtos agrícolas seguem com preços importantes nesta quarta-feira. O açúcar aparece cotado a R$ 96,60 a saca de 50 quilos. O arroz está custando R$ 62,06 a saca. Já o milho segue em alta movimentação, sendo vendido a R$ 65,92 a saca de 60 quilos. O café continua chamando atenção no mercado e mantém preço elevado, chegando a R$ 1.716,30 a saca de 60 quilos. O algodão aparece cotado a R$ 4,24 por libra peso. E no setor pecuário, o bezerro está custando mais de R$ 5.000 por cabeça, enquanto o boi gordo segue cotado a R$ 349,30 por arroba. Essas foram as informações do mercado financeiro e do agronegócio nesta quarta-feira, 13 de maio. Continue ligado, porque a qualquer momento tem mais atualizações da economia, do campo e das principais movimentações que impactam o bolso dos brasileiros.

0: Estevão, atacante brasileiro que joga no Chelsea, que sofreu uma lesão muscular de grau 4 na coxa direita em abril, não jogará pela seleção brasileira na Copa de 2026. Seu nome não está na pré-lista enviada pela CBF à FIFA na última segunda-feira. Com os 55 nomes previamente selecionados para a convocação final, que vai acontecer no próximo dia 18. Segundo a CBF, Estevão não se recuperará a tempo de disputar a Copa.
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2: Olá, tudo bem com você? Hoje é quarta-feira, 13 de maio de 2026. Eu sou o Silva Júnior e está no ar o Info News, deixando você muito bem informado. Mais de 10 bilhões e meio de reais ainda estão esquecidos em bancos, consórcios e outras instituições financeiras do Brasil. A atualização do Banco Central mostra que o valor chega a 10 bilhões e 57 milhões de reais, com dados contabilizados até março. A maior parte pertence a pessoas físicas. São mais de 8 bilhões de reais parados em nome de milhões de brasileiros. Empresas também têm mais de 2 bilhões e 400 milhões a receber. Desde a criação do sistema, já foram devolvidos mais de 14 bilhões e meio. O governo pretende usar parte dos recursos não reclamados para reforçar o Desenrola 2.0, programa de renegociação de dívidas. O dinheiro será direcionado a um fundo público que dará garantia a operações financeiras. A consulta oficial deve ser feita apenas pelo site Valores a Receber, usando a conta gov.br. Para pessoas físicas, é possível ativar o pedido automático, facilitando futuras devoluções via Pix. Atenção! O governo não pede dados por mensagem ou ligação. Consulte canais oficiais do Banco do Brasil. Daqui a pouco, mais informações aqui no Info News. Fique ligado!
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5: Voltei trazendo pra você mais música boa na programação do Forró Mania. Por aqui, só som bom, hein? Aumenta o volume que agora tem mais.
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0: Você ouviu mais um bloco do Forromania. Continue sintonizado, daqui a pouco eu volto com mais músicas.
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3: Filho de peixe, peixinho é. Cristiano Júnior, filho do craque português Cristiano Ronaldo, foi convocado mais uma vez para a seleção portuguesa Sub-16. Ele vai disputar o torneio de desenvolvimento da UEFA entre os dias 16 a 24 de maio. Lembrando que Cristiano Júnior também é contratado do Al-Nassr e fará 16 anos em junho.
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5: Muito bem, voltamos com Info News. A busca pela primeira habilitação disparou no Brasil e chegou a um recorde para os primeiros 4 meses deste ano. Entre janeiro e abril, mais de 4 milhões e 800 mil pessoas deram entrada no processo da CNH, 4 vezes mais que no mesmo período do ano passado. A alta veio após as mudanças que deixaram o processo menos burocrático e mais barato. A principal alteração foi o fim da exigência do curso teórico obrigatório em autoescolas. Pelo Ministério dos Transportes, a economia para os candidatos passou de R$1,8 bilhão. A procura subiu nas etapas seguintes. Foram mais de 2,5 milhões de cursos teóricos, mais de 1 milhão de provas teóricas e mais de 1,7 milhão exames práticos. A emissão de carteiras avançou, mais de 858 mil CNHs foram entregues, o segundo melhor resultado desde o Código de Trânsito. O app CNH do Brasil localiza instrutores e autoescolas, mostra avaliações e registra aulas. Para quem adiava dirigir por causa do preço, o caminho ficou mais acessível. Daqui a pouco mais informações aqui no Info News. Fique ligado!
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0: Forromania está de volta, tocando o melhor deste ritmo dançante. Espero que você esteja bem aproveitando esta programação feita com muito carinho pra você. Aumenta o som que agora tem mais.
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1: Você curtiu mais uma sequência incrível de músicas aqui no programa Forró Mania. Obrigada a você que esteve aqui nos dando a sua audiência e prestigiando a nossa programação. Um beijo e até mais!
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3: Segundo a imprensa esportiva inglesa, o técnico espanhol Xabi Alonso está na mira do inglês Chelsea. Dizem que o treinador já recebeu uma proposta oficial do clube de Londres. O Chelsea procura um substituto para Leon Rosenior. A diretoria quer um treinador jovem e com perfil estratégico. Caso Alonso não aceite a proposta, estão na mira do Chelsea Felipe Luiz e Anthony Iraola.

0: Atenção, Brasil! Estamos trazendo os índices econômicos desta quarta-feira, 13 de maio, com as principais informações do mercado financeiro e dos produtos agrícolas que movimentam o país. E o dólar comercial iniciou o dia em leve alta, sendo cotado a R$ 4,89, mostrando uma movimentação positiva no mercado cambial. Já o euro aparece em pequena queda, sendo vendido a R$ 5,75. Enquanto isso, a libra esterlina também registra recuo e está cotada em R$ 6,64. No cenário das outras moedas, o dólar turismo segue acima dos R$ 5,00, sendo vendido a R$ 5,09. O peso argentino continua com cotação muito baixa frente ao real, enquanto o Bitcoin apresenta queda e está sendo negociado na faixa dos R$ 395.000, mostrando mais um dia de forte movimentação no mercado das criptomoedas. Agora, atenção para o agronegócio, porque os produtos agrícolas seguem com preços importantes nesta quarta-feira. O açúcar aparece cotado a R$ 96,60 a saca de 50 quilos. O arroz está custando R$ 62,06 a saca. Já o milho segue em alta movimentação, sendo vendido a R$ 65,92 a saca de 60 quilos. O café continua chamando atenção no mercado e mantém preço elevado, chegando a R$ 1.716,30 a saca de 60 quilos. O algodão aparece cotado a R$ 4,24 por libra peso. E no setor pecuário, o bezerro está custando mais de R$ 5.000 por cabeça, enquanto o boi gordo segue cotado a R$ 349,30 por arroba. Essas foram as informações do mercado financeiro e do agronegócio nesta quarta-feira, 13 de maio. Continue ligado, porque a qualquer momento tem mais atualizações da economia, do campo e das principais movimentações que impactam o bolso dos brasileiros.
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3: Olá, o nosso Info News está de volta trazendo informação para você. O chocolate vendido no Brasil terá regras mais rígidas a partir do próximo ano. A nova lei aumenta de 25% para 35% a quantidade mínima de cacau exigida para que um produto seja oficialmente considerado chocolate. Além do novo percentual, a legislação também define categorias como chocolate ao leite, branco, em pó e outros derivados, trazendo critérios mais claros para o consumidor. A mudança busca evitar confusão nas embalagens, principalmente diante da popularização de produtos com menor teor de cacau vendidos, como o sabor chocolate, alternativa que cresceu com a alta global no preço da matéria-prima. Especialistas apontam que chocolates premium já seguem padrões superiores, enquanto produtos populares podem continuar existindo, desde que a embalagem deixe claro que realmente está sendo vendido. A medida deve trazer mais transparência às prateleiras e ampliar a proteção ao consumidor brasileiro. Daqui a pouco, mais informações aqui no Info News. Fique ligado!
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2: Olá, para você eu desejo uma ótima quarta-feira, começando agora mais um programa Na Hora de Amar, com a minha apresentação, locutora Patrícia Vieira. Eu preparei para você uma programação com o que há de melhor na música romântica. Espero que você goste. Está começando agora mais um Na Hora de Amar.

0: Este foi mais um bloco de sucessos aqui na programação do Na Hora de Amar. Daqui a pouco volto trazendo mais músicas românticas para você. Continue por aí.
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6: As últimas notícias dos esportes você confere agora, nesta quarta-feira, hoje 13 de maio de 2026. Eu sou Kleber Salles e a gente começa falando do futebol saudita, né, rapaz? O Al Nassr viu o título do Campeonato Saudita ficar adiado após empate por 1-1 com o Al Hilal, causado por uma falha do goleiro brasileiro Bento nos acréscimos, quando desviou a bola contra o próprio gol. Que coisa, hein? Com o resultado, o time de Cristiano Ronaldo chegou a 83 pontos e manteve 5 de vantagem sobre o rival, restando duas rodadas, enquanto o astro português segue em busca de seu primeiro título nacional pelo clube e também da marca histórica de 1.000 gols oficiais na carreira. É, rapaz, que coisa, hein? Ah, a turma da internet, né? Já, claro, né, que não perdoou, viu, essa falha aí do goleiro Bento, goleiro que vai para a Copa do Mundo representando aí a seleção brasileira. Eu sou Kleber Salles e volto já já.
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6: Rádio Comércio e volto já já.
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0: Hora de Amar. Tocamos aqui os grandes sucessos da música romântica. Espero que você tenha gostado desta programação que foi feita com muito carinho para você. Um beijo em seu coração e até o próximo programa.
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3: De volta com mais destaques do mundo da bola para você e o segredo sobre os 26 convocados para defender a seleção brasileira na Copa do Mundo vai seguir até a próxima segunda, dia 18, né? Até lá, muita especulação e todo mundo tentando descobrir quem são os 55 nomes enviados por Carlo Ancelotti para a FIFA. De acordo com o colunista Rodrigo Matos, do All Sports, a lista larga traz algumas surpresas, como o atacante Gabriel Jesus, do Arsenal. Mesmo sem nunca ter sido convocado e passado por boa parte do ciclo lesionado, o jogador ainda tem chances de disputar a sua terceira Copa do Mundo. Na Rússia em 2018 e no Catar em 2022, o jogador sofreu muitas críticas, pois passou em branco nas duas edições. No Oriente Médio, inclusive, ele lesionou o joelho durante a competição e acabou cortado. O volante Gerson do Cruzeiro e o goleiro Everton do Grêmio também aparecem no documento enviado pela FIFA. Além deles, Andreas Pereira do Palmeiras e João Gomes, do Wolverhampton, são outras opções listadas pelo italiano. O Flamengo pode ter até 7 representantes: Danilo, Léo Ortiz, Léo Pereira, Alessandro Paquetá, Pedro e Samuel Lino. Vamos aguardar aí para saber, né? Só segunda-feira que vai ser confirmado aí, vão ser confirmados os 23 jogadores, 23 não, né? 26 jogadores que irão para a Copa do Mundo do Canadá, Estados Unidos e México. Eu sou o Kleber Salles e volto daqui a pouco, hein? Fique ligado.
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5: O ministro da Secretaria-Geral da Presidência da República, Guilherme Boulos, criticou o que chamou de terrorismo econômico contra a proposta de fim da escala de trabalho 6x1. Segundo ele, a resistência vem de setores poderosos da economia brasileira. Boulos defende a redução da jornada de trabalho, argumentando que o impacto médio no custo operacional das empresas seria de apenas 1%, semelhante ao aumento real do salário mínimo. O debate sobre o tema segue intenso no Congresso Nacional.
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2: Olá, senhoras e senhores, está entrando no ar nessa quarta-feira mais uma edição do The Music of Time. As grandes emoções do passado de presente de bandeja pra você. Aumenta o som, The Music of Time nessa quarta-feira já está no ar trazendo pra você as grandes emoções do passado. Aumenta o som.

0: Isso é The Mills Coffee Time. As grandes emoções da sua vida estão aqui. A gente volta já.
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3: E o Corinthians foi condenado em segunda instância pela Justiça do Trabalho a pagar cerca de 2,5 milhões de reais ao ex-jogador da base Cauê Moreira de Souza, que encerrou a carreira após uma grave lesão no joelho sofrida durante treinamentos no clube. Além de aumentar a indenização por danos morais para 200 mil reais, a decisão determinou o pagamento de pensão mensal equivalente a 15% do antigo salário do atleta até os 75 anos, valor que deverá ser quitado de uma só vez, equivalente a 15% do antigo salário do atleta até os 75 anos, valor que deverá ser quitado de uma só vez, enquanto o Corinthians ainda pretende recorrer ao Tribunal Superior do Trabalho. É, situação triste aí desse jogador, né, o Cauê, né, que fez, foi contratado pelo Corinthians na base ainda, acabou sendo emprestado para outros clubes, enfim, mas se lesionou dentro do Corinthians, né? Teve uma demora aí para a realização da cirurgia. A defesa do Cauê diz que essa demora acabou agravando ainda mais o caso dele. Estava acompanhando aqui, né, a matéria completa. Rapaz, complicado, viu? A aposentadoria precoce aí desse jovem, infelizmente. Ele que hoje está com 25 anos. Eu sou Kleber Salles e volto daqui a pouco aqui trazendo mais destaques do mundo da bola.
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0: Oh, que bacana! The Music of Time, as grandes emoções da sua vida. A gente volta já, não sai daí.
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5: E o Gerard Piquet, que foi campeão mundial pela seleção da Espanha na África do Sul em 2010, acredita que a seleção brasileira de Carlo Ancelotti vai decepcionar na Copa do Mundo de 2026, a ser realizado nos Estados Unidos, Canadá e México. O fundador da Kings League prevê o bicampeonato da sua seleção. Segundo ele, a final será um duelo de gigantes entre Espanha e França, com os espanhóis erguendo a taça no final. O protagonismo individual, segundo o ex-zagueiro, ficaria dividido entre Kylian Mbappé na artilharia e a consagração definitiva de Lamine Yamal como o melhor jogador da edição. Nas redes sociais, Piquet aponta o Marrocos como a seleção surpresa. Curiosamente, marroquinos e brasileiros estão no mesmo grupo C, ao lado de Haiti e Escócia, e protagonizarão a partida de estreia na fase de grupos da competição. Enquanto joga um balde de água fria nas expectativas brasileiras, Piquet deposita todas as suas fichas na Espanha. Segundo ele, a final será um embate de gigantes entre Espanha e França, com os espanhóis erguendo a taça no final. É, rapaz, então tá aí, né? O Gerard Piquet, né, com esperança aí na sua seleção. Mas, pô, Piquet, mas vai secar a seleção brasileira desse jeito também? Ah, não, o que que é isso? Ai, ai, ai. E vamos ficando por aqui, né? Eu sou o Kleber Salles e volto amanhã com mais notícias do esporte aqui no seu rádio, hein? Um grande abraço pra você e até lá!
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8: O atacante brasileiro Daverson viveu uma noite daquelas no futebol equatoriano. Jogando pela LDU, ele marcou 2 gols na vitória por 3-1 sobre o Muxu Cruia e acabou protagonizando uma cena polêmica. Após balançar as redes pela primeira vez, o ex-Palmeiras mandou a própria torcida calar a boca, fazendo gesto de silêncio em direção aos torcedores que vinham criticando suas atuações recentes. Pouco depois, Daverson marcou novamente e mudou completamente a postura. O atacante correu até os torcedores da LDU e pediu desculpas pelo gesto anterior, tentando se reconciliar com a torcida. Conhecido pelo jeito irreverente e pelas provocações dentro de campo, o brasileiro voltou a virar assunto nas redes sociais e na imprensa internacional por mais um episódio polêmico da carreira.
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0: Zero hora, em ponto.
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4: Olá, tudo bem com você? Eu sou a locutora Patrícia Vieira. Apresento agora mais um programa musical Vibe Mix com o melhor do pop internacional. Pra você eu desejo tudo de bom e preparei uma programação bem gostosa de músicas pop. Vem curtir! 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
1: Você ouviu mais um bloco de sucessos aqui na programação do nosso Vibe Mix. Que bom foi levar pra você mais este bloco. Daqui a pouco eu volto com mais. Continue sintonizado.
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1: Olá, tudo bem? Espero que sim, sou a locutora Patrícia e apresento para você mais um Esporte Agora. E o Flamengo dominou e venceu o Grêmio por 1-0 em Porto Alegre pela 15ª rodada do Brasileirão. O gol rubro-negro foi de Carrascal, trazendo alívio ao Fla na etapa final, depois de muitas chances desperdiçadas no primeiro tempo. O resultado na Arena do Grêmio deixou o Fla mais perto do Palmeiras na briga pela liderança do Brasileirão. No próximo jogo, o Grêmio visita o Confiança nesta quinta às 19h pela Copa do Brasil. No mesmo dia, mas às 21h30, o Flamengo encara o Vitória também fora de casa.
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6: O ministro da Secretaria-Geral da Presidência da República, Guilherme Boulos, criticou o que chamou de terrorismo econômico contra a proposta de fim da escala de trabalho 6x1. Segundo ele, a resistência vem de setores poderosos da economia brasileira. Boulos defende a redução da jornada de trabalho, argumentando que o impacto médio no custo operacional das empresas seria de apenas 1%, semelhante ao aumento real do salário mínimo. O debate sobre o tema segue intenso no Congresso Nacional.

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2: Já voltei trazendo pra você muito mais músicas aqui na programação do nosso Vibe Mix. Sou a locutora Patrícia Vieira e agora tem mais.
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1: Você curtiu mais um bloco de grandes sucessos da programação do Vibe Mix. Em instantes eu volto com mais, não perca.
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1: E com direito a gol de Neymar, o Santos venceu o RB Bragantino por 2-0 no último domingo, em confronto pela 15ª rodada do Brasileirão. O duelo foi o último do alvinegro praiano na Vila Belmiro, antes da convocação para a Copa do Mundo de 2026. Os gols da partida foram marcados pelo camisa 10 e por Adonis Frias. Com a vitória, o Peixe chegou a 18 pontos na tabela, enquanto o Massa Bruta permaneceu com 20. As equipes voltam a campo nesta semana em compromissos da Copa do Brasil. Nesta quarta-feira, o Santos visita o Coritiba às 19h30, horário de Brasília, e o Braga enfrenta o Mirassol às 20h30.
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6: A Organização Mundial da Saúde confirmou 11 casos de antivírus relacionados a um surto no navio de cruzeiro MV Hondius, incluindo 3 mortes. Apesar do aumento, a entidade afirmou que não há sinais de uma disseminação maior da doença no momento. Os passageiros foram evacuados e a embarcação segue para a Holanda para limpeza e desinfecção. A OMS recomenda que os passageiros permaneçam em 42 dias devido ao longo período de incubação do vírus.
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1: Voltei trazendo pra você a melhor programação de música pop internacional do seu rádio ao nosso Vibe Mix. E agora, aumenta o som que tem mais.
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2: Essa foi a nossa Vibe Mix. Continue sintonizado em nossa programação porque tem muita música boa pra você curtir ainda hoje. Amanhã eu volto com mais. Beijos e até lá.
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6: O governo federal lançou o programa Brasil Contra o Crime, destinando 11 bilhões de reais para os estados. O objetivo é equipar as polícias, qualificar investigações e combater o crime organizado em todo o país. A iniciativa busca fortalecer a segurança pública e enfrentar as facções criminosas que atuam no Brasil. O programa prevê a interlocução entre os estados e as forças de inteligência para uma ação mais eficaz.
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9: O Flamengo foi denunciado pela Procuradoria do STJD por causa das confusões registradas no entorno do Maracanã durante o clássico contra o Vasco, disputado no dia 3 de maio pelo Campeonato Brasileiro. Como era o mandante da partida, o rubro-negro foi enquadrado no artigo 213 do Código Brasileiro de Justiça Desportiva, que trata da responsabilidade do clube em prevenir e reprimir desordens em sua praça esportiva. A Procuradoria pediu a perda de mando de campo, além de multa, que pode variar de R$100 até R$100 mil. O julgamento está marcado para quinta-feira, 14 de maio, e o Flamengo pode perder de uma até 10 partidas de mando. Os episódios de violência envolvendo torcedores e polícia deixaram o clima ainda mais pesado, com registros de confrontos, feridos e até uma morte nos arredores do estádio. Além do Flamengo, Vasco também foi denunciado por atraso no início da partida.
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10: Meia-noite e 52 minutos.
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14: Uma excelente quarta-feira. Que coisa boa, meio de semana, quarta-feira. Ó, sintoniza aí, viu? Sintoniza na nossa energia positiva que tá chegando muita coisa boa a partir de agora no Zona Mix. As melhores músicas, o mix de sucessos nacionais e internacionais para fazer a sua trilha sonora, a sua playlist bombar com a gente aqui na melhor programação. Então vamos nessa, aumenta o volume. Ah, tá chegando aí a minha primeira sequência de hoje.
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0: gosta de mim, Ivete. Oh, meu Deus.
1: Mavila, obrigada, meu amor. Obrigada, gente.
0: Mas vamos, Ivete.
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0: Fala aí, mano.
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1: Fechando mais um bloco, mais uma sequência aqui, mais uma série de músicas na programação do seu Zona Mix. Ó, não fica triste não, porque eu volto já, hein? Não acabou ainda não. Continua já mais um Zona Mix pra você.
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4: O Banco Nacional de Desenvolvimento Econômico e Social, BNDES, planeja investir 50 bilhões de reais no setor de minerais críticos. O presidente da instituição, Aloísio Mercadante, informou que 56 projetos já estão em análise. Mercadante também destacou o acordo recentemente fechado entre os países do Mercosul e a União Europeia, que entrou em vigor provisoriamente em 1º de maio, como um avanço importante para ambos os blocos.

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1: As últimas notícias dos esportes você confere agora, nesta quarta-feira, hoje 13 de maio de 2026. Eu sou o Kleber Salles e a gente começa falando do futebol saudita, né, rapaz? O Al Nassr viu o título do Campeonato Saudita ficar adiado após empate por 1-1 com o Al Hilal, causado por uma falha do goleiro brasileiro Bento nos acréscimos, quando desviou a bola contra o próprio gol. Que coisa, hein? Com o resultado, o time de Cristiano Ronaldo chegou a 83 pontos e manteve 5 de vantagem sobre o rival, restando duas rodadas, enquanto o astro português segue em busca de seu primeiro título nacional pelo clube e também da marca histórica de 1.000 gols oficiais na carreira. É, rapaz, que coisa, hein? Ah, a turma da internet, né? Já, claro, né, que não perdoou, viu, essa falha aí do goleiro Bento, goleiro que vai para a Copa do Mundo representando aí a seleção brasileira. Eu sou Kleber Salles e volto já já.
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1: Já de volta aqui na programação do seu Zona Mix. Bora lá curtir mais uma sequência? Então aumente o som.
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0: Muito obrigado. Muito obrigado.
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1: Fechando mais uma super sequência aqui no Zona Mix. Mas ó, daqui a pouquinho tem mais, hein? Já já eu volto trazendo mais sucessos, trazendo mais músicas. Aqui você ouve só as melhores.
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0: o Supremo Tribunal Federal negou o direito a pais de retirarem seus filhos de aulas sobre gênero no Espírito Santo. A decisão da Suprema Corte reafirma a autonomia das instituições de ensino na abordagem de temas curriculares. O debate sobre a inclusão de temas de gênero nas escolas tem sido pauta de discussões em diversas esferas. A decisão do STF estabelece um precedente importante para a educação no país.
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4: A seleção da Espanha surpreendeu ao deixar de fora dois nomes históricos da pré-lista para a Copa do Mundo de 2026, o lateral Dani Carvajal e o atacante Álvaro Morata. Carvajal, ídolo do Real Madrid e campeão mundial com a seleção, sofreu bastante com lesões nos últimos meses e acabou perdendo espaço. Já Morata, maior artilheiro da atual geração espanhola, vive uma fase complicada no Como, da Itália, onde marcou apenas um gol em 28 partidas. A ausência da dupla repercutiu bastante na imprensa espanhola, principalmente porque os dois eram lideranças importantes do elenco campeão da Eurocopa. Mesmo assim, a Espanha segue sendo apontada como uma das favoritas ao título mundial e está no Grupo H, ao lado de Arábia Saudita, Cabo Verde e Uruguai. A convocação definitiva da seleção espanhola deve ser anunciada no dia 26 de maio.
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8: Abrindo mais um bloco aqui na programação do Zona Mix, tem essa daqui, ó. Curte só.
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9: E falando em saudade, Timóteo, só saudade.

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1: Finalizando a minha última sequência por aqui, no Zona Mix. Esse programa que é um show de sucessos no seu rádio, né? O Zona Mix está de volta amanhã e eu quero você comigo aqui, tá bom? Quero você juntinho com a gente fazendo essa verdadeira festa no rádio. Forte abraço, tudo de bom e amanhã tem mais Zona Mix. Tchau, tchau.
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4: 1:46.
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5: Oi, gente, estamos chegando com o Baú Sertanejo nessa quarta-feira, linda, linda, linda. Como é que tá aí, gente? Tudo bom com você? Tudo certinho? Que bom então, hein? A partir de agora tem Baú Sertanejo. Alegria, alegria, alegria, alegria, porque a partir de agora tem Baú Sertanejo no seu rádio, levando muito mais som pra você, onde você estiver. Sinta-se sempre à vontade, tá bom? O Baú Sertanejo começa a edição de hoje tocando o que foi sucesso no sertanejo e também as tendências. A partir de agora tem Baú Sertanejo.
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0: Trazendo pra você sempre as melhores. Não sai daí não, daqui a pouco tem mais aqui no baú.
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0: Valeu, gente! Depois do intervalo, a gente tá aqui de volta com o Baú Sertanejo. Aumenta aí o som pra você conferir.

0: o sertanejo, sempre com as melhores pra você aí de todos os tempos. Não sai daí não, depois do intervalo a gente volta.
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0: Ano. Jogando pela LDU, ele marcou 2 gols na vitória por 3-1 sobre o Muxu Cruia e acabou protagonizando uma cena polêmica. Após balançar as redes pela primeira vez, o ex-Palmeiras mandou a própria torcida calar a boca, fazendo gesto de silêncio em direção aos torcedores que vinham criticando suas atuações recentes. Pouco depois, Daverson marcou novamente e mudou completamente a postura. O atacante correu até os torcedores da LDU e pediu desculpas pelo gesto anterior, tentando se reconciliar com a torcida. Conhecido pelo jeito irreverente e pelas provocações dentro de campo, o brasileiro voltou a virar assunto nas redes sociais e na imprensa internacional por mais um episódio polêmico da carreira.
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3: Muito bem, de volta com o Baú Sertanejo, aumenta o som.

0: Vamos demais!
1: Leite Roma! Obrigado. Mais aplausos.
0: Obrigado, Eduardo, pelo carinho que você tem com a gente.
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0: Baú Sertanejo, sempre com as melhores pra você aqui. Não sai da sintonia, já já tem mais pra você.
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3: Muito bem, de volta com o Baú Sertanejo, aumenta o som.

0: Depois do intervalo.
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6: A crise financeira envolvendo os clubes da rede Eagle Football ganhou mais um capítulo pesado. Em relatório financeiro divulgado pelo Lyon, o clube francês acusa John Textor e afirma ter cerca de 727 milhões a receber do Botafogo. Segundo o documento, o valor corresponde a empréstimos e operações financeiras feitas entre os clubes da holding, e o Lyon já admite até risco de não conseguir recuperar totalmente essa quantia. O relatório também faz críticas diretas à gestão de Textor, alegando que o Lyon teria sido usado como garantidor de empréstimos ligados ao Botafogo e ao RWDM Brussels, sem conhecimento prévio dos franceses. Enquanto isso, o Botafogo também trava uma batalha judicial contra o Lyon e cobra aproximadamente 745 milhões do clube francês. A disputa escancarou a guerra interna dentro da Eagle Football e aumentou ainda mais a tensão nos bastidores do Glorioso.
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O Banco Nacional de Desenvolvimento Econômico e Social, BNDES, planeja investir 50 bilhões de reais no setor de minerais críticos. O presidente da instituição, Aloísio Mercadante, informou que 56 projetos já estão em análise. Mercadante também destacou o acordo recentemente fechado entre os países do Mercosul e a União Europeia, que entrou em vigor provisoriamente em 1º de maio, como um avanço importante para ambos os blocos.

0: O alemão Hans Flick anunciou que vai renovar seu contrato com o clube espanhol Barcelona. Seu novo vínculo será válido até 2028. Lembrando que, recentemente, Hans conquistou o título da La Liga. Seu contrato atual é válido até junho de 2027. Estou muito feliz com isso. O clube deu confiança para mim e para minha comissão seguirem trabalhando por mais um ou dois anos.
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0: O sertanejo trazendo o que foi sucesso e o que é sucesso aqui do sertanejo pra você. Não sai daí não, já já tem mais.
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A tecnologia militar está mudando o trágico cenário dos conflitos na África. Um novo levantamento divulgado pela ONU revelou que os ataques com drones se tornaram a principal causa de mortes na guerra civil que assola o Sudão. O uso indiscriminado de veículos aéreos não tripulados tem atingido não apenas alvos militares, mas também áreas residenciais e civis inocentes. A comunidade internacional tenta, sem sucesso, mediar um cessar-fogo para conter a escalada de violência na região.

0: Nessa quarta-feira, ao vencer o Lens por 2-0, o PSG conquistou mais um título nacional, em jogo válido pela penúltima rodada da Liga, conquistando matematicamente a taça antecipadamente. O PSG chegou aos 76 pontos, impossibilitando o segundo colocado, o Lens, de alcançá-lo. Esse é o quinto título consecutivo do PSG na Liga Francesa.
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3: Muito bem.

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1: E Gabriel! 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
2: Oi, gente.

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0: Obrigado, Preparada Dura, pelo convite. Pra gente é uma honra, um prazer muito grande estar aqui com vocês, viu? Fazer parte desse sonho aqui. Dessa, tenho certeza que vai ficar marcado pra nossa história aí, pra nossa carreira, com toda certeza.
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0: Valeu! Pra encerrar com chave de ouro, mais uma quinta. A gente encerra a edição dessa quinta-feira agradecendo ao nosso Deus pela oportunidade e voltaremos amanhã na sexta-feira com mais alegria pra você.
1: 3:24.
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3: Na região sudeste, a massa de ar frio que derrubou as temperaturas nos dias anteriores começará a perder intensidade, proporcionando uma gradativa elevação nos termômetros e garantindo uma tarde quente, embora com noites e madrugadas ainda frias. O estado que apresentará a menor temperatura mínima será Minas Gerais, com marcas de até 14 graus em sua porção central e na Serra da Mantiqueira. A temperatura máxima da região será atingida no Espírito Santo, aproximando-se dos 35 graus nas horas de maior radiação solar. Os índices de umidade relativa do ar vão variar entre a mínima de 30% no interior paulista e mineiro e a máxima de 80% nos trechos costeiros. Eu sou Kleber Salles e esta foi a previsão do tempo para a região sudeste.
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0: Atlântida.
1: Oi, gente, sou eu, seu amigo Jorginho Amaral, chegando com você em mais um Conexão Sertaneja. As melhores músicas sertanejas a partir de agora para você aqui na sua rádio preferida. Vamos juntinhos curtir, vamos cantar, aproveitar muitão esse programa que é super gostoso, né? O Conexão Sertaneja está no ar. Bora lá, que tá começando!
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1: É só música boa no Conexão Sertaneja. Daqui a pouquinho a gente volta trazendo muito mais pra você.
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O governo norte-americano anunciou que vai dispensar a exigência de caução para torcedores cadastrados no FIFA PES, sistema que foi criado para agilizar a emissão de vistos para o Mundial. Essa medida é válida para visitantes de países com altos índices de permanência irregular no território norte-americano, que até então precisavam pagar uma caução de até 15 mil dólares. Segundo os Estados Unidos, torcedores que aderiram ao FIFA PES até 15 de abril poderão ter a exigência suspensa.

a revolução dos carros sem motorista sofreu um revés. A empresa Waymo anunciou o recall de 3.800 veículos autônomos de sua frota devido a sérios riscos de segurança identificados no sistema de navegação. A falha no software poderia causar acidentes em cruzamentos complexos e situações de trânsito intenso. A companhia garantiu que a atualização será feita de forma remota e rápida, mas o caso levanta novos debates sobre a confiabilidade da inteligência artificial no trânsito.

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2: Opa, já voltando por aqui no nosso Conexão, com muito mais música sertaneja pra você.
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1: Daqui a pouco eu sigo com você por aqui com muito mais música no nosso Conexão Sertaneja.
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Uma família em Fortaleza, Ceará, foi feita refém por criminosos que se passaram por policiais civis. Os assaltantes exigiram transferências via Pix e roubaram relógios de alto valor e outros objetos de dentro da residência. O caso acende um alerta para a população sobre a importância de verificar a identidade de supostos agentes de segurança e a crescente sofisticação dos golpes. A polícia local investiga o ocorrido para identificar e capturar os envolvidos.

0: Nessa quarta-feira, ao vencer a Lazio por 2 a 0, a Inter de Milão conquistou a Copa da Itália pela décima vez. O primeiro gol foi contra, de Adam Marusic, e o segundo gol foi de Lautaro Martinez, principal nome ofensivo da Inter. E o goleiro, Josep Martinez, também brilhou.
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4: Aqui no Conexão é assim, você se gruda, né? Com certeza, fica juntinho, se conecta e não desgruda. Bora de muito mais sucesso.
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0: Sanfona e terror.
1: Só toca quem sabe.
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1: Como assim?

0: meu Deus.
1: Parabéns, Fortaleza, muito obrigado.
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2: Avine Vini.

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1: É o Conexão Sertaneja no ar, gente. Aqui sou eu, seu amigo Jorginho Amaral. Daqui a pouquinho tem muito mais pra você.
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0: Uma pesquisa Quest divulgada aponta que 43% dos brasileiros consideram que o presidente Lula saiu mais forte após seu encontro com o presidente dos Estados Unidos, Donald Trump. A reunião ocorreu na Casa Branca na semana passada. Para 26% dos entrevistados, Lula saiu mais fraco, enquanto 13% avaliaram que sua posição permaneceu inalterada. O governo brasileiro informou que temas como relações comerciais e exploração de terras raras foram debatidos no encontro.
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3: Olá, tudo bem? Chegando para você mais um Esporte Agora com a minha apresentação, locutora Patrícia. E Andréas Pereira passou por exames no Palmeiras e teve diagnosticado um trauma na região lombar, descartando uma fratura. O meio-campista levou uma joelhada nas costelas do jogador Zé Ricardo do Remo e foi substituído com muitas dores. O autor da entrada levou cartão amarelo do árbitro Rafael Rodrigo Klein, mas foi expulso após o VAR sugerir a revisão.
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7: É, e por aqui a música não para, turminha, a gente segue. É o Conexão Sertaneja no ar, tem mais.
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0: Os apaixonados.

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1: É o Conexão Sertaneja no ar, com muita moda gostosa e muita música boa pra você. Daqui a pouquinho tem mais, não saia daí, é rapidão.
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4: Olá, voltamos com mais informações no Info News. Um incidente envolvendo chaves Pix acendeu um alerta para clientes da Credfit, sociedade de crédito. O Banco Central informou que dados pessoais vinculados a chaves Pix de 46 pessoas foram acessados após falhas pontuais nos sistemas da instituição. De acordo com o BC, não houve exposição de senhas, saldos, movimentações financeiras, nem informações sob sigilo bancário. Os dados obtidos são cadastrais e não permitem movimentar dinheiro, acessar contas ou consultar informações financeiras. O Banco Central orientou que os clientes afetados serão avisados exclusivamente pelo aplicativo ou pelo internet banking da própria instituição. Nenhum contato oficial será feito por mensagens, ligações, SMS ou e-mail. Ponto importante para evitar golpes usando o nome do BC ou da Credfit. O caso será apurado em detalhes e o Banco Central informou que já adotou as medidas necessárias. Se forem identificadas irregularidades, a instituição poderá sofrer sanções previstas na regulação vigente, enquanto os usuários devem redobrar sempre atenção aos canais oficiais. Daqui a pouco mais informações aqui no Info News. Fique ligado!
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7: O Cruzeiro venceu o Goiás por 1-0 no Mineirão e garantiu vaga nas oitavas de final da Copa do Brasil. O gol da classificação saiu no segundo tempo, com Caio Jorge, que aproveitou a oportunidade para decidir mais uma vez para a Raposa. Como o primeiro jogo havia terminado empatado, o resultado simples classificou o time mineiro, diante de mais de 40 mil torcedores no estádio. Mesmo pressionando em alguns momentos, o Goiás não conseguiu furar a defesa do Cruzeiro e acabou eliminado da competição. O time celeste agora aguarda o sorteio da CBF para conhecer o próximo adversário na Copa do Brasil, enquanto o Goiás volta as atenções para a sequência da Série B. A vitória aumenta ainda mais a confiança do Cruzeiro, que vive boa fase na temporada de 2026.
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1: Já de volta, Conexão Sertaneja e as melhores músicas, tem mais sucesso!
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0: Aduh.
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0: Eu quero ver agora. 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
1: Ah, daqui a pouquinho eu volto com muito mais música pra você no nosso Conexão Sertaneja.
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0: Uma pesquisa Quest divulgada aponta que 43% dos brasileiros consideram que o presidente Lula saiu mais forte após seu encontro com o presidente dos Estados Unidos, Donald Trump. A reunião ocorreu na Casa Branca na semana passada. Para 26% dos entrevistados, Lula saiu mais fraco, enquanto 13% avaliaram que sua posição permaneceu inalterada. O governo brasileiro informou que temas como relações comerciais e exploração de terras raras foram debatidos no encontro.
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3: A Copa do Brasil se consolidou como a competição mais rentável do calendário nacional, com premiações que podem ultrapassar a marca de 101 milhões de reais para o campeão. O torneio atrai a atenção dos clubes, não apenas pela taça, mas pelo forte alívio financeiro. Para a atual edição, a CBF, Confederação Brasileira de Futebol, aplicou um reajuste de 5% nas cotas, baseado na inflação sobre o índice de preços ao consumidor amplo. Apenas pela vitória na grande final, o campeão embolsa R$ 77.175.000, enquanto o vice-campeão garante R$ 33.075.000. O valor acumulado, no entanto, é ainda maior. Equipes que iniciaram a disputa desde a primeira fase podem somar mais de 101 milhões de reais em caso de título. Na quinta fase, cada participante já assegurou uma cota de 2 milhões de reais. Quem avançar para as oitavas de final receberá mais 3 milhões de reais. Termina aqui o nosso Radar Esportivo desta quinta, com a apresentação e a produção de Kleber Salles. O Radar Esportivo volta amanhã no seu rádio. Abração aí, tudo de bom para você e até amanhã, hein?
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7: Já voltando por aqui, Conexão Sertaneja, e com muito mais moda, muito mais alegria, aqui na sua rádio preferida, solta o som!
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1: Opa, por aqui finalizo mais um Conexão Sertaneja com essas e outras. Estou indo nessa, um grande beijo, grande abraço, fiquem com Deus. Bom restinho de quinta-feira e a gente se fala amanhã, sexta, finalzão de semana, com muita alegria e muita música. Valeu, tchau, tchau.
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4: O Manchester United estaria interessado na contratação de Federico Valverde após a forte briga do volante com Aurélien Tchouaméni em um treino do Real Madrid. Segundo o jornal Mirror, a confusão teria se agravado após acusações de vazamento de informações à imprensa e terminou com Valverde hospitalizado com um traumatismo craniano, né, levando o clube espanhol a abrir processo disciplinar e aplicar multas aos jogadores, enquanto o United monitora a situação, mesmo sabendo da dificuldade da negociação, já que o uruguaio tem contrato até 2029. Eu sou Kleber Salles e volto daqui a pouco, hein, com mais informações do mundo da bola para você. Continue ligado.
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5: Olá, voltamos com mais informações no nosso Info News. A BYD quer liderar o mercado automotivo brasileiro até 2030 e já deixou claro que a meta é ambiciosa. A montadora chinesa planeja vender 600 mil veículos por ano e assumir o topo das vendas no país, apostando na força da sua expansão industrial e comercial. Desde sua chegada ao Brasil em 2022, a empresa acelerou rapidamente. Em poucos anos, saltou de presença discreta para figurar entre as marcas mais vendidas, impulsionada principalmente pelo sucesso de modelos como o Dolphin Mini, que já lidera vendas no varejo em 2026. A fábrica de Camaçari, na Bahia, será peça central nessa estratégia com capacidade para abastecer não apenas o Brasil, mas também a América Latina. A empresa também mantém discurso agressivo diante das montadoras tradicionais, defendendo que sua entrada provocou uma transformação nos preços e na competitividade do setor. Com investimentos bilionários, expansão industrial e avanço dos carros elétricos, a BYD amplia sua presença e pressiona concorrentes históricos, redesenhando a disputa pela liderança no mercado brasileiro de veículos. Encerramos mais um Info News. É você muito bem informado. Eu sou o Silva Júnior e volto amanhã com mais notícias para você. Grande abraço e até lá.
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6: 5:14.
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9: Previsão do tempo para esta quinta-feira, 14 de maio de 2026. Região Sudeste. Em Belo Horizonte, Minas Gerais, previsão de poucas nuvens no céu para esta quinta-feira. Os termômetros registram mínima de 17 e máxima de 29 graus. A umidade relativa do ar vai de 90% a 70%. São Gabriel da Palha, no Espírito Santo. Sopra velhinhas com céu acumulando nuvens ao longo do dia e possibilidade de chuva isolada à tarde. A temperatura mínima é de 19 e a máxima de 30 graus. A umidade relativa do ar é de 100 a 45%. Você ouviu a previsão do tempo para quinta-feira, 14 de maio de 2026, com informações do INMET, o Instituto Nacional de Meteorologia.
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6: Olá você, estamos juntos por aqui com mais um Sertanejo Classe A. Quem vos fala e se apresenta sou eu, Elbert Andrade. Prazer imenso fazer companhia com você a partir de agora com muita música boa. E vamos começando o programa de hoje.
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1: Daqui a pouquinho, mais sucessos pra você.
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6: A Copa do Brasil se consolidou como a competição mais rentável do calendário nacional, com premiações que podem ultrapassar a marca de 101 milhões de reais para o campeão. O torneio atrai a atenção dos clubes, não apenas pela taça, mas pelo forte alívio financeiro. Para a atual edição, a CBF, Confederação Brasileira de Futebol, aplicou um reajuste de 5% nas cotas, baseado na inflação sobre o índice de preços ao consumidor amplo. Apenas pela vitória na grande final, o campeão embolsa R$ 77.175.000, enquanto o vice-campeão garante R$ 33.075.000. O valor acumulado, no entanto, é ainda maior. Equipes que iniciaram a disputa desde a primeira fase podem somar mais de 101 milhões de reais em caso de título. Na quinta fase, cada participante já assegurou uma cota de 2 milhões de reais. Quem avançar para as oitavas de final receberá mais 3 milhões de reais. Termina aqui o nosso Radar Esportivo desta quinta, com a apresentação e a produção de Kleber Salles. O Radar Esportivo volta amanhã no seu rádio. Abração aí, tudo de bom para você e até amanhã, hein?
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7: Olá, voltamos com mais informações no Info News. Um incidente envolvendo chaves Pix acendeu um alerta para clientes da Credfit, sociedade de crédito. O Banco Central informou que dados pessoais vinculados a chaves Pix de 46 pessoas foram acessados após falhas pontuais nos sistemas da instituição. De acordo com o BC, não houve exposição de senhas, saldos, movimentações financeiras, nem informações sobre sigilo bancário. Os dados obtidos são cadastrais e não permitem movimentar dinheiro, acessar contas ou consultar informações financeiras. O Banco Central orientou que os clientes afetados serão avisados exclusivamente pelo aplicativo ou pelo internet banking da própria instituição. Nenhum contato oficial será feito por mensagens, ligações, SMS ou e-mail. Ponto importante para evitar golpes usando o nome do BC ou da Credfit. O caso será apurado em detalhes e o Banco Central informou que já adotou as medidas necessárias. Se forem identificadas irregularidades, a instituição poderá sofrer sanções previstas na regulação vigente, enquanto os usuários devem redobrar sempre atenção aos canais oficiais. Daqui a pouco, mais informações aqui no Info News. Fique ligado!
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1: Daqui a pouquinho tem mais após o nosso giro. Aguenta aí que eu volto já.
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0: governo federal anunciou o fim da chamada taxa das blusinhas, zerando o imposto de importação para compras internacionais de pequeno valor. A medida faz parte de uma nova ofensiva eleitoral do presidente Lula, buscando recuperar a popularidade entre os consumidores de plataformas de e-commerce. Além da isenção, o Palácio do Planalto confirmou um pacote de 11 bilhões de reais destinado ao combate ao crime organizado no país. Os recursos serão aplicados em inteligência, modernização das polícias e fortalecimento das fronteiras, para frear o avanço das facções criminosas.
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4: O Cruzeiro venceu o Goiás por 1-0 no Mineirão e garantiu vaga nas oitavas de final da Copa do Brasil. O gol da classificação saiu no segundo tempo, com Caio Jorge, que aproveitou a oportunidade para decidir mais uma vez para a Raposa. Como o primeiro jogo havia terminado empatado, o resultado simples classificou o time mineiro, diante de mais de 40 mil torcedores no estádio. Mesmo pressionando em alguns momentos, o Goiás não conseguiu furar a defesa do Cruzeiro e acabou eliminado da competição. O time celeste agora aguarda o sorteio da CBF para conhecer o próximo adversário na Copa do Brasil, enquanto o Goiás volta as atenções para a sequência da Série B. A vitória aumenta ainda mais a confiança do Cruzeiro, que vive boa fase na temporada de 2026.
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1: Já já, mais músicas pra você no Classe A.
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5: O representante do Botafogo Social no Conselho de Administração da SAF, João Paulo Mena Barreto, votará pela permanência de Durcésio Melo como diretor da SAF na Assembleia Geral Extraordinária. A decisão segue a orientação do presidente do clube associativo, João Paulo Magalhães Lins, em meio à crise administrativa e jurídica que envolve o clube. A reunião acontece após a justiça suspender os direitos políticos da Eagle Football, grupo ligado a John Textor, que atualmente não poderá participar da votação. Durcésio assumiu interinamente o comando da SAF depois do afastamento de Textor por decisão do Tribunal Arbitral da FGV. A manutenção dele é vista internamente como uma tentativa de garantir estabilidade enquanto o Botafogo enfrenta disputas judiciais, dívidas e negociações envolvendo possíveis investidores.
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7: A Assembleia Legislativa de Pernambuco aprovou a criação de um auxílio emergencial no valor de R$ 2.500 para as vítimas das fortes chuvas no estado. O benefício será pago em cota única e tem como objetivo ajudar na reconstrução de casas e na compra de móveis e eletrodomésticos perdidos nas enchentes. O governo estadual deve divulgar o calendário de pagamentos nos próximos dias.
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1: Opa, já estamos de volta, já tomei meu cafezinho ali, meu pãozinho de queijo e agora vamos seguindo com mais moda.
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1: Daqui a pouquinho tem mais após o nosso giro. Aguenta aí que eu volto já.
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5: O lateral esquerdo Kaique, do Cruzeiro, virou um dos nomes mais comentados do mercado da bola após despertar interesse do Flamengo e também de clubes da Europa. O jogador, de 23 anos, vive grande fase na Raposa. Entrou na pré-lista da seleção brasileira para a Copa do Mundo e tem contrato até o fim de 2027. Segundo as informações, o interesse do Flamengo partiu de um pedido do técnico Leonardo Jardim, que trabalhou com o atleta no Cruzeiro e aprova muito o futebol do camisa 6. Apesar da sondagem do rubro-negro, o Cruzeiro tenta renovar o contrato de Kaique e aumentar sua valorização salarial. Mas o cenário é tratado com cautela por causa do forte assédio europeu. Internamente, o clube mineiro entende que a próxima janela de transferências será decisiva para definir o futuro do jogador. Caso não avance na renovação, a tendência é que propostas da Europa ganhem força, deixando uma negociação com o Flamengo mais complicada neste momento.
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7: Uma família em Fortaleza, Ceará, foi feita refém por criminosos que se passaram por policiais civis. Os assaltantes exigiram transferências via Pix e roubaram relógios de alto valor e outros objetos de dentro da residência. O caso acende um alerta para a população sobre a importância de verificar a identidade de supostos agentes de segurança e a crescente sofisticação dos golpes. A polícia local investiga o ocorrido para identificar e capturar os envolvidos.
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1: Fechando esse nosso bloco musical aqui do Sertanejo Classe A, que volta daqui a pouquinho com mais sucessos.
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5: O Lyon, clube que faz parte do grupo Eagle Football, corre risco de ser excluído das competições da UEFA na temporada 2026-2027, por descumprir exigências financeiras impostas pela entidade europeia. Segundo o jornal britânico The Telegraph, o clube francês não teria cumprido a obrigação de injetar 60 milhões de euros no caixa e converter o valor em capital próprio dentro do prazo determinado pela UEFA, após punições ligadas às regras de sustentabilidade financeira. A crise financeira também aumentou a tensão envolvendo John Textor, Botafogo e a Eagle Football. O Lyon registrou prejuízo de 186 milhões de euros e afirma que parte dos problemas foi causada por operações envolvendo Botafogo e RWDM Brussels. Enquanto o clube francês cobra cerca de 727 milhões do Botafogo, a SAF Alvinegra também move ações na justiça cobrando valores do Lyon. Nos bastidores, a situação é vista como uma das maiores crises já enfrentadas pela rede multiclubes de Textor.
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7: Olá, voltamos com mais informações no Info News. Um incidente envolvendo chaves Pix acendeu um alerta para clientes da Credfit, sociedade de crédito. O Banco Central informou que dados pessoais vinculados a chaves Pix de 46 pessoas foram acessados após falhas pontuais nos sistemas da instituição. De acordo com o BC, não houve exposição de senhas, saldos, movimentações financeiras, nem informações sob sigilo bancário. Os dados obtidos são cadastrais e não permitem movimentar dinheiro, acessar contas ou consultar informações financeiras. O Banco Central orientou que os clientes afetados serão avisados exclusivamente pelo aplicativo ou pelo internet banking da própria instituição. Nenhum contato oficial será feito por mensagens, ligações, SMS ou e-mail. Ponto importante para evitar golpes usando o nome do BC ou da Credfit. O caso será apurado em detalhes e o Banco Central informou que já adotou as medidas necessárias. Se forem identificadas irregularidades, a instituição poderá sofrer sanções previstas na regulação vigente, enquanto os usuários devem redobrar sempre atenção aos canais oficiais. Daqui a pouco mais informações aqui no Info News. Fique ligado!
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1: Forte abraço do amigo Elbert Andrade. Obrigado você pela companhia, pela audiência. Voltaremos na próxima edição. Valeu, gente. Um abraço e até lá.
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6: Olá, voltamos com o Info News. O Brasil enfrenta um novo alerta no mercado internacional de carne bovina. O país já atingiu metade da cota anual estabelecida pela China para exportações em 2026 e pode alcançar o limite antes de agosto, o que acionaria uma tarifa pesada de 55% sobre o volume excedente. A medida chinesa ameaça diretamente um dos setores mais estratégicos da economia brasileira, já que a China responde por quase metade das exportações da carne bovina do país. Em 2025, foram mais de 1 milhão e 600 mil toneladas embarcadas, movimentando bilhões de dólares. Diante do risco, o governo brasileiro tenta ampliar mercados com foco principal nos Estados Unidos, mas representantes do setor avaliam que nenhum outro destino consegue substituir o peso chinês no curto prazo. A expectativa é de queda de cerca de 10% nas exportações brasileiras neste ano, mesmo após recorde histórico da produção em 2025. O cenário aumenta a pressão sobre frigoríficos, produtores e sobre toda a cadeia pecuária nacional, que pode enfrentar impactos relevantes nos próximos meses. Daqui a pouco, mais informações aqui no Info News. Fique ligado!
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8: Olá, tudo bem? Chegando para você mais um Esporte Agora com a minha apresentação, locutora Patrícia. E Andréas Pereira passou por exames no Palmeiras e teve diagnosticado um trauma na região lombar, descartando uma fratura. O meio-campista levou uma joelhada nas costelas do jogador Zé Ricardo do Remo e foi substituído com muitas dores. O autor da entrada levou cartão amarelo do árbitro Rafael Rodrigo Klein, mas foi expulso após o VAR sugerir a revisão.
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9: 7:08.
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12: Previsão do tempo para esta quinta-feira, 14 de maio de 2026. Região Sudeste. Em Belo Horizonte, Minas Gerais, previsão de poucas nuvens no céu para esta quinta-feira. Os termômetros registram mínima de 17 e máxima de 29 graus. A umidade relativa do ar vai de 90% a 70%. São Gabriel da Palha, no Espírito Santo. Sopra velhinhas com céu acumulando nuvens ao longo do dia e possibilidade de chuva isolada à tarde. A temperatura mínima é de 19 e a máxima de 30 graus. A umidade relativa do ar é de 100 a 45%. Você ouviu a previsão do tempo para quinta-feira, 14 de maio de 2026, com informações do INMET, o Instituto Nacional de Meteorologia.
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17: Muito bem-vindo, pessoal. Está chegando no seu rádio o Sertanejo Classic. Mais um programa para você curtir e relembrar as clássicas do sertanejo. Aumente o volume e vem comigo.
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0: Eu quero ver agora. 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

0: Assume, vai.
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2: Maravilha, maravilha. Depois do intervalo a gente volta com mais Sertanejo Clássico. Não, saia daí.
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2: Voltamos a apresentar o Sertanejo Classic. Vem comigo.
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4: Prazer imenso estar contigo, mais uma quinta de TBT, mais um hit sertanejo na área, aumentando o volume com você na audiência gigantesca. Participa aí via Zap, via Face, via Insta, via tudo. Chegamos com o seu hits. Johnny, seu alienígena preferido, tá aqui.
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5: Agora todo mundo levanta a mãozinha pra cima. Bate assim com a gente. Tchau, tchau.

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1: Tu quer dizer que você tá falando por aí que foi o destino, viu?

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1: A sua melhor companhia no dia a dia, no seu trabalho, em casa, onde você estiver, está com Hits. É o Hit Sertanejo, o melhor do sertanejo pra você aqui na sua primeira.
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8: 8 horas e 12 minutos.
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0: Tá, Johnny, e o seu hit sertanejo, mais um bloco legal e a sua participação, vai rolar aqui a participação dele, dela e você ligadinha com a primeiríssima no melhor programa sertanejo do Brasil, Hit Sertanejo, se liga!
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0: Salve de palmas pra Claudinha!
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2: Daqui a pouquinho o Johnny voltando com muito mais. Dá um break aí, uma faturada. Já voltamos.
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de volta, Johnny e o seu hit sertanejo, mais um bloco legal e a sua participação, vai rolar aqui a participação dele, dela e você ligadinha com a primeiríssima no melhor programa sertanejo do Brasil, Hit Sertanejo.

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1: Finalizamos mais um Hit Sertanejo, seu parça Johnny volta amanhã no mesmo horário, bate canal por aqui. Obrigado por tudo, hein? Valeu, turma!
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5: 8:45.
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10: Olá, uma ótima quinta-feira para você, chegando mais uma edição do nosso Café com Notícias, hoje dia 14 de maio de 2026. Eu sou Kleber Salles e a partir de agora você vai ficar muito bem informado. As últimas notícias, os destaques do Brasil e do mundo com a nossa equipe de rádio jornalismo, agora aqui no nosso Café com Notícias.
11: A Associação Brasileira de Críticos de Cinema, a Abracine, divulgou nesta semana uma atualização da lista com os 100 filmes brasileiros mais importantes de todos os tempos. A entidade, que existe há 15 anos e reúne mais de 180 críticos de cinema de todo o Brasil, publicou a primeira versão da lista em 2015. Na época, também lançou um livro detalhando a escolha das obras. Nesta nova atualização, a Abracine reforça que a seleção não representa necessariamente os melhores filmes, mas sim aqueles considerados essenciais para a cinematografia brasileira. Além de incluir filmes lançados no período de 2016 a 2026, como Ainda Estou Aqui, de Walter Salles, e As Boas Maneiras, de Juliana Rojas e Marco Dutra, a nova lista também apresenta maior diversidade, ampliando o número de filmes dirigidos por mulheres e negros. A radiografia da produção audiovisual brasileira atualizada cita obras da década de 1930 até os dias atuais, começando pelo filme Limite, do cineasta Mário Peixoto, lançado em 1931, passando por Macunaíma, de Joaquim Pedro de Andrade, produzido já no final da década de 60, e encerrando com O Agente Secreto, de Kleber Mendonça, como título mais recente desse apanhado da cinematografia nacional. Os 100 títulos estão disponíveis no site abracine.org. Assim como aconteceu na primeira edição, as obras escolhidas também vão ganhar uma publicação especial prevista para ser lançada até o fim deste ano, com textos críticos e análises históricas, estéticas e temáticas. O Tribunal Regional Eleitoral de Roraima aprovou nesta terça-feira a resolução publicada no último dia 2 de maio, que confirma para o dia 21 de junho a data da eleição suplementar para a escolha dos novos governador e vice-governador do estado. Essa decisão confirma o calendário eleitoral já previsto. O placar ficou em 5 votos favoráveis e 2 contrários à aprovação do texto sem alterações. A eleição será realizada por voto direto e os eleitores com o título regularizado poderão participar do pleito. Segundo a resolução, as convenções partidárias para a escolha de candidatos e a formação de coligações poderão ser realizadas até o próximo domingo. Já o registro das candidaturas junto à Justiça Eleitoral deverá ocorrer até às 7 da noite do próximo dia 20 de maio. A partir do dia seguinte, já está permitida legalmente a propaganda eleitoral de maneira geral. No rádio e na televisão, a veiculação começa no dia 3 de junho. A nova eleição em Roraima foi convocada após a cassação da chapa vencedora das eleições de 2022, formada por Antônio Denário, do Republicanos, e Edilson Damião, do União Brasil. Em abril deste ano, o Tribunal Superior Eleitoral confirmou a decisão do TRE de Roraima, que apontou abuso de poder político e econômico durante a campanha eleitoral de 2022. Como Denário já havia renunciado ao cargo de governador de Roraima para concorrer a um cargo no Senado em março passado, ele se tornou inelegível por 8 anos. Damião, que tinha assumido o cargo em seu lugar, teve o mandato cassado. Com o cargo vago, faltando cerca de 6 meses para o encerramento do mandato, o TSE determinou a realização de eleições diretas. Desde o último dia 30 de abril, o presidente da Assembleia Legislativa de Roraima, Soldado Sampaio, do Republicanos, assumiu interinamente o governo do estado.
9: Com menos de 6 meses de funcionamento, o serviço online para denúncias de violência contra a mulher no estado do Rio de Janeiro já contabiliza cerca de 1.500 registros de ocorrências. A Delegacia Especializada em Atendimento à Mulher Digital está na plataforma da Delegacia Online de Polícia Civil e funciona em tempo integral todos os dias da semana. O serviço começou de forma experimental em dezembro de 2025 e foi oficializado em março deste ano. A delegada Renata do Amaral, coordenadora da DEAN Digital, enfatizou que além de registrar a ocorrência de forma rápida e segura pelo computador ou celular, a mulher pode enviar documentos, fotografias e ainda incluir o pedido de medidas protetivas de urgência.
12: O primeiro grande diferencial da DEAN Digital é a acessibilidade, porque ela permite que a mulher seja atendida de qualquer lugar do estado do Rio de Janeiro, 24 horas por dia, sem precisar se deslocar até uma unidade física. Isso faz toda a diferença para as mulheres que vivem em cidades do interior, em comunidades, que têm dificuldade de locomoção, dependência financeira do agressor, que têm filhos pequenos e muitas vezes que têm medo de serem vistas buscando ajuda.
9: Outro diferencial, segundo a delegada, é que, embora seja digital, a denunciante é atendida por policiais civis capacitados para atuar especificamente com violência de gênero, garantindo mais agilidade no encaminhamento da ocorrência. Segundo Renata do Amaral, cerca de 60% das medidas protetivas de urgência solicitadas pela DEAN Digital vem sendo concedidas, o que demonstra a qualidade técnica na instrução das solicitações.
13: A Agência Nacional de Vigilância Sanitária, a Anvisa, iniciou uma reunião crucial para julgar o recurso apresentado pela Química Amparo, fabricante da marca IP. A empresa contesta a resolução que determinou o recolhimento de lotes de detergente, sabão líquido e desinfetante. A suspensão dos produtos ocorreu após uma inspeção da agência apontar falhas em etapas críticas da produção. A decisão pode impactar diretamente a disponibilidade desses itens no mercado e a imagem da tradicional marca brasileira.
14: A cidade de Houston, no Texas, está se preparando para receber a Copa do Mundo de Futebol com uma iniciativa inovadora. A força policial local está sendo treinada e equipada para ser multilíngue, visando facilitar a comunicação com turistas de diversas nacionalidades. Policiais de Houston utilizarão dispositivos de tradução simultânea em seus uniformes, capazes de traduzir para 50 idiomas. A prefeitura local garantiu que os preços do transporte público permanecerão inalterados para os visitantes durante o evento esportivo.
10: Fique ligado, depois do intervalo estaremos de volta no Café com Notícias desta quinta-feira.
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10: Já estamos de volta aqui no Café com Notícias, trazendo os destaques do Brasil e do mundo. Vamos para o nosso segundo bloco de hoje.
16: A fragmentação de áreas naturais aumentou mais de 3 vezes no Brasil em 40 anos, colocando em risco espécies vegetais e animais, de acordo com o levantamento inédito do MAP Biomas, divulgado nesta quarta-feira. Fragmentação é o processo em que o desmatamento divide áreas de vegetação nativa em trechos menores e isolados. Isso acontece por causa da expansão agropecuária, da urbanização ou da abertura de estradas, por exemplo. São como pequenas ilhas de vegetação em meio a plantações e cidades. Em 1986, o país tinha 2 milhões e 700 mil ilhas como essas, número que subiu para mais de 7 milhões em 2023, e trechos cada vez menores também. Uma área fragmentada está mais vulnerável à degradação e ao desaparecimento de espécies, explica o pesquisador e coordenador do módulo de degradação do MAP Biomas, Demerson Conciani.
17: Por exemplo, a área de borda, né, a deriva de agrotóxico, a suscetibilidade ao fogo. E também entra uma questão que é o isolamento dos fragmentos. Quanto mais fragmentada uma área está, maior vai ser a distância entre esses fragmentos, o que vai dificultar a colonização, o compartilhamento de diversidade genética entre esses diferentes fragmentos. Então, maior é o risco de extinções locais.
16: O Pantanal e a Amazônia foram os biomas com maior aumento da fragmentação, mas Cerrado e Mata Atlântica ainda são os mais fracionados. Só que a Mata Atlântica vê um evento diferente. Parte dos fragmentos que surgiram são áreas de recuperação, diz Demerson.
17: Na Mata Atlântica, a gente estima que cerca de 18,5% da vegetação nativa da Mata Atlântica ela é secundária, né? Ela se deve a esse recrescimento da vegetação nativa.
16: A reversão do processo depende de duas frentes, afirma o pesquisador. Uma é de políticas públicas para barrar o desmatamento, e a outra é a restauração e criação de corredores verdes para conectar as áreas fragmentadas.
18: A Federação Brasileira de Bancos, FEBRABAN, divulgou um alerta nesta terça-feira sobre o golpe do falso emprego, em que criminosos se passam por recrutadores e por integrantes de agências empregatícias para realizar os crimes. Os golpistas conseguem identificar pessoas que estão atrás de emprego e oferecem vagas com salários acima da média e com poucas exigências. É o modo como os criminosos conseguem os dados pessoais dos candidatos para cometer estelionatos, como explica o diretor de Serviços e Segurança da FEBRABAN, Rafael Miele.
19: A partir daí, começam as armadilhas. Podem exigir o pagamento de cursos rápidos, cobrar por exames médicos que não existem ou até solicitar dados pessoais e documentos para aplicação de outros golpes.
18: Rafael Miele passa algumas orientações para evitar cair nesse golpe.
19: Para se proteger, fique atento. Desconfie de ofertas de emprego recebidas por e-mail, WhatsApp ou telefone, principalmente quando você não se candidatou à vaga. Fique atento a promessas fáceis demais, com altos salários e processos seletivos simplificados. Sempre pesquise a empresa nos canais oficiais. Nunca pague taxas antecipadas para participar de processos seletivos e evite enviar documentos ou assinaturas digitais sem ter certeza de que a vaga é legítima. Lembre-se, informação e atenção são sempre as melhores formas de se proteger.
18: Além da perda de dinheiro de forma imediata, os criminosos podem fazer financiamentos em nome das vítimas a partir de imagens de documentos enviadas para autenticações biométricas, junto com informações bancárias.
20: A Polícia Federal deflagrou uma operação para desarticular um esquema de saques fraudulentos de precatórios. A ação visa combater a criminalidade que se apropria indevidamente de valores que deveriam ser destinados a cidadãos com direito a receber do governo. Detalhes da operação ainda estão sendo divulgados, mas a PF busca identificar e prender os responsáveis por essa fraude que lesa tanto o erário público quanto os beneficiários legítimos dos precatórios.
21: Uma família em Fortaleza, Ceará, foi feita refém por criminosos que se passaram por policiais civis. Os assaltantes exigiram transferências via Pix e roubaram relógios de alto valor e outros objetos de dentro da residência. O caso acende um alerta para a população sobre a importância de verificar a identidade de supostos agentes de segurança e a crescente sofisticação dos golpes. A polícia local investiga o ocorrido para identificar e capturar os envolvidos. Uma pesquisa Quest divulgada aponta que 43% dos brasileiros consideram que o presidente Lula saiu mais forte após seu encontro com o presidente dos Estados Unidos, Donald Trump. A reunião ocorreu na Casa Branca na semana passada. Para 26% dos entrevistados, Lula saiu mais fraco, enquanto 13% avaliaram que sua posição permaneceu inalterada. O governo brasileiro informou que temas como relações comerciais e exploração de terras raras foram debatidos no encontro. O governo federal anunciou o fim da chamada taxa das blusinhas, zerando o imposto de importação para compras internacionais de pequeno valor. A medida faz parte de uma nova ofensiva eleitoral do presidente Lula, buscando recuperar a popularidade entre os consumidores de plataformas de e-commerce. Além da isenção, o Palácio do Planalto confirmou um pacote de 11 bilhões de reais destinado ao combate ao crime organizado no país. Os recursos serão aplicados em inteligência, modernização das polícias e fortalecimento das fronteiras, para frear o avanço das facções criminosas. A Assembleia Legislativa de Pernambuco aprovou a criação de um auxílio emergencial no valor de R$ 2.500 para as vítimas das fortes chuvas no estado. O benefício será pago em cota única e tem como objetivo ajudar na reconstrução de casas e na compra de móveis e eletrodomésticos perdidos nas enchentes. O governo estadual deve divulgar o calendário de pagamentos nos próximos dias.
1: O governo de Goiás anunciou a ampliação do programa Patrulha Mecanizada, que vai atender 159 municípios com serviços de manutenção e recuperação de estradas vicinais não pavimentadas. O lançamento da nova etapa foi feito pelo governador Daniel Vilela em Goiânia. O contrato terá duração de 30 meses e investimento mensal de R$ 17.100.000. Segundo Vilela, a proposta é reforçar o apoio às prefeituras e melhorar as condições das estradas usadas principalmente pelo setor produtivo rural.
5: A absoluta maioria das rodovias do estado que escoam a produção de estradas são estradas municipais. Então nada mais justo do que o estado também ser parceiro dos municípios nesse importante serviço ao setor rural e principalmente ao setor produtivo rural e utiliza essas estradas.
1: Além da ampliação do atendimento, o governo também anunciou o aumento no número de equipes de trabalho. O programa, que atualmente conta com 8 patrulhas mecanizadas, passará a operar com 22 frentes de serviço. O governador afirmou que a meta é acelerar os atendimentos e ampliar a cobertura nos municípios goianos.
5: Então a ideia é que a gente possa, ao longo de todo esse ano, passar pelos 246 municípios. Os prefeitos acabam escolhendo as regiões que estão mais precárias e que precisam dessa ajuda e desse serviço. E aí, com essa ampliação, a gente vai ter também o retorno a cada um desses municípios o mais rápido possível também.
1: A iniciativa é executada por meio da Agência Goiana de Infraestrutura e Transportes, a Goinfra. Entre 2022 e 2025, já foram realizadas mais de 882 mil horas de serviços em estradas municipais, com investimentos superiores a R$ 262 milhões.
10: Continue ligado aqui na programação. Já já, mais informações aqui no nosso Café com Notícias. Volto depois do intervalo.
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O mercado financeiro acordou agitado, as moedas internacionais seguem em movimento e o agronegócio brasileiro continua trazendo números importantes que mexem diretamente com a economia do país. Então aumenta o volume e vem comigo conferir os principais destaques do dia. O dólar comercial abriu esta quinta-feira em alta de mais 0,60%, sendo cotado a R$ 4,92. Já o euro também subiu e aparece valendo R$ 5,76. A libra esterlina continua forte no mercado internacional, cotada a R$ 6,66. Enquanto isso, o dólar turismo está sendo vendido a R$ 5,11. O peso argentino segue em baixa, cotado a 0,004. E olha só esse número impressionante. O Bitcoin continua chamando a atenção dos investidores e já alcança a marca de R$ 395.287. Agora é hora de falar do campo, porque o agro brasileiro segue movimentando bilhões e trazendo atualizações importantes nesta quinta-feira. O açúcar está custando R$ 96,30 por saca de 50 quilos. O algodão aparece cotado a R$ 4,27 por libra peso. Já o arroz, presença garantida na mesa do brasileiro, está sendo vendido a R$ 61,84 por saca de 50 quilos. O café segue valorizado e continua em destaque no mercado, chegando a R$ 1.673,43 por saca de 60 quilos. Na pecuária, o bezerro está cotado a R$ 3.431,33 por cabeça, enquanto o boi gordo aparece valendo R$ 348,80 por arroba. E fechando os destaques do agro, o milho está sendo comercializado a R$ 65,50 por saca de 60 quilos.

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1: Já estamos de volta aqui no terceiro bloco do Café com Notícias desta quinta-feira. As últimas informações do Brasil e do mundo você ouve aqui.
2: Mais de 500 empresários, investidores e autoridades participaram na última segunda-feira, 11 de maio, em Nova York, do Brasil US Industry Day, encontro voltado à ampliação da cooperação econômica entre Brasil e Estados Unidos e o fortalecimento da integração produtiva entre setores estratégicos. Promovido pela Confederação Nacional da Indústria, a CNI, em parceria com a Câmara de Comércio dos Estados Unidos, o evento estreou na programação da Brazilian Week, agenda anual que reúne lideranças globais para debater tendências econômicas e oportunidades de investimento. Em entrevista coletiva, o presidente da CNI, Ricardo Alban, disse que a expectativa é reforçar a ligação entre as empresas brasileiras e estadunidenses em áreas consideradas estratégicas.
3: O assunto terras raras sempre esteve na mesa. Nós temos coisas tradicionais, como é o etanol, que precisamos discutir para poder encontrarmos novos mercados e não disputarmos os nossos próprios mercados. E infraestrutura. O Brasil tem muita demanda de investimento em infraestrutura. Nós temos a área de data centers e IA, que também vão demandar.
2: Alban também destacou a importância da complementaridade entre as cadeias produtivas dos dois países para ampliar o comércio bilateral de forma sustentável.
4: Complementariedade, para que possamos ter efetivamente um ganha-ganha, um desenvolvimento de comércio sustentável e daí fazer encadeamentos produtivos, que é também algo estratégico para que nós possamos ter alternativas de dependência, não só tecnológicas, mas também de riscos geopolíticos.
2: Segundo o dirigente, o objetivo não é inverter a balança comercial em favor do Brasil, mas ampliar as relações econômicas bilaterais. Ele destacou que o mercado brasileiro é um importante importador de serviços estadunidenses. Para Alban, o fortalecimento da parceria entre os dois países pode ampliar a segurança no fornecimento de insumos, estimular investimentos e impulsionar setores como minerais críticos, energia, saúde e inovação. Segundo os organizadores, mais de 30% dos inscritos no evento eram estadunidenses, o que mostra o interesse dos dois países em fortalecer a parceria bilateral.
5: O Banco da Amazônia participa nesta semana da Brazil Week em Nova York, nos Estados Unidos. A agenda reúne representantes do mercado financeiro e empresários em uma série de encontros voltados à atração de investimentos e à construção de parcerias internacionais. Durante os eventos, o banco apresenta ações desenvolvidas na Amazônia Legal e busca ampliar o diálogo com investidores estrangeiros interessados em atuar na região. Segundo o diretor de controle e risco do Banco da Amazônia, Fábio Maeda, a participação na Brazil Week tem como foco fortalecer relacionamentos e ampliar oportunidades de investimento ligadas à Amazônia.
6: Realizamos um trabalho que não só traz um viés ambiental muito positivo, mas também tem um viés econômico que vai trazer rentabilidade para os nossos acionistas, para o governo como um todo. Então, a nossa ideia é mostrar um trabalho de impacto da forma como temos feito nos últimos anos.
5: Entre os compromissos do banco, ocorrido nesta segunda-feira, esteve o Brasil US Industry Day, promovido pela Confederação Nacional da Indústria, a CNI, em parceria com a Câmara de Comércio dos Estados Unidos. O encontro discutiu medidas para ampliar a segurança jurídica e simplificar processos ligados ao ambiente de negócios no Brasil. A programação também abriu espaço para debates sobre liderança feminina. Executivas, empresárias e representantes de diferentes setores participaram do evento Inspiring Women of the Year New York, realizado dentro da agenda da Brazil Week. O encontro marcou a primeira articulação estruturada da Delegação Brasileira de Liderança Feminina dentro da programação do evento internacional. O Banco da Amazônia atua como apoiador institucional da delegação por meio do projeto Mulheres Inspiradoras. Representando a instituição, a gerente de marketing e comunicação do Banco da Amazônia, Ruth Helena Lima, afirmou que a instituição considera a equidade e a diversidade pilares estratégicos e destacou ações voltadas ao incentivo do empreendedorismo feminino na Amazônia.
7: Ao apoiar iniciativas como essa, nós promovemos ativamente o empreendedorismo feminino e a presença de mulheres em cargos de decisão, integrando sustentabilidade e finanças. Para nós do Banco da Amazônia, isso reforça o nosso compromisso com a igualdade de gênero, conectando líderes amazônicas a líderes mundiais e debates internacionais sobre governança, economia, comunicação. Isso gera mais desenvolvimento para a Amazônia e para o Brasil.
5: Promovido pela plataforma Mulheres Inspiradoras, o evento reuniu lideranças brasileiras e estrangeiras em torno do reconhecimento de trajetórias profissionais e da ampliação de conexões internacionais. A idealizadora da iniciativa, Geovana Quadros, destacou a presença de mulheres da Amazônia na programação e afirmou que a participação feminina em espaços de liderança tem ganhado mais visibilidade no cenário internacional.
8: A reunião de hoje aqui, ela é importante para reconhecer os nomes de mulheres e suas trajetórias ao longo do tempo, multissetorial, em vários setores distintos. Mulheres Inspiradoras, ele nasceu há 11 anos para isso. Nós somos o movimento pioneiro de alta liderança feminina no Brasil, a reunir mulheres multissetoriais, né, de vários setores, a única parceira oficial da ONU Mulheres no Brasil. E a gente vem fazendo mensalmente edições para reforçar mulheres em posição de poder, para que elas permaneçam lá e também de uma forma de a gente corroborar para que mais lideranças femininas surjam.
5: Em Nova York, o Banco da Amazônia também participa do GRI Brasil Investment Summit, ambiente voltado à conexão entre fundos globais e lideranças dos setores de infraestrutura e ESG, sigla em inglês para práticas ambientais, sociais e de governança.
9: O mundo não está pronto para enfrentar uma crise cibernética em escala global. O alerta foi feito pela Organização das Nações Unidas, que publicou um relatório apontando a vulnerabilidade das infraestruturas críticas diante de uma eventual pandemia digital. Segundo a ONU, a dependência extrema de sistemas conectados e a falta de protocolos de segurança unificados deixam países inteiros expostos a ataques hackers devastadores. A entidade pede que os governos investam urgentemente em defesas cibernéticas conjuntas.
10: A tecnologia militar está mudando o trágico cenário dos conflitos na África. Um novo levantamento divulgado pela ONU revelou que os ataques com drones se tornaram a principal causa de mortes na guerra civil que assola o Sudão. O uso indiscriminado de veículos aéreos não tripulados tem atingido não apenas alvos militares, mas também áreas residenciais e civis inocentes. A comunidade internacional tenta, sem sucesso, mediar um cessar-fogo para conter a escalada de violência na região.
11: A revolução dos carros sem motorista sofreu um revés. A empresa Waymo anunciou o recall de 3.800 veículos autônomos de sua frota devido a sérios riscos de segurança identificados no sistema de navegação. A falha no software poderia causar acidentes em cruzamentos complexos e situações de trânsito intenso. A companhia garantiu que a atualização será feita de forma remota e rápida, mas o caso levanta novos debates sobre a confiabilidade da inteligência artificial no trânsito.
12: O Brasil registrou um novo e preocupante recorde de inadimplência. Segundo os dados mais recentes divulgados, mais de 74 milhões de brasileiros estão com contas em atraso, o que representa quase 45% de toda a população adulta do país. O cenário reflete as dificuldades econômicas enfrentadas pelas famílias, pressionadas pelo custo de vida e pelas taxas de juros. Especialistas alertam que o alto volume de endividados compromete o poder de compra e freia o crescimento do varejo e do setor de serviços em âmbito nacional.
13: O ministro Cássio Nunes assumiu oficialmente a presidência do Tribunal Superior Eleitoral. Em seu discurso de posse, ele fez questão de defender a segurança e a transparência das urnas eletrônicas, reforçando o compromisso da justiça eleitoral com a democracia. A chegada do ministro ao comando da corte ocorre em um momento decisivo, com os preparativos para as eleições presidenciais a todo vapor. A expectativa é que sua gestão mantenha o rigor no combate à desinformação e garanta a normalidade do pleito que se aproxima.
1: Continue ligado, depois do intervalo estaremos de volta com mais notícias para você dentro do nosso Café com Notícias. Não saia daí.
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1: Esse é o Café com Notícias, sempre deixando você muito bem informado. Vamos agora para o último bloco da edição desta quinta-feira.
17: Previsão do tempo para esta quinta-feira, 14 de maio de 2026. Região Centro-Oeste. Cuiabá, Mato Grosso, tem previsão de céu com acúmulo de nuvens ao longo desta quinta-feira, mas sem chuva. Os termômetros marcam mínima de 21 e máxima de 31 graus. A umidade relativa do ar gira em torno de 80 a 30%. Santo Antônio do Descoberto, em Goiás, canta parabéns com céu cheio de nuvens. A temperatura mínima é de 21 e a máxima de 32 graus. A umidade relativa do ar vai de 70 a 30%. Região Nordeste. Em Aracaju, Sergipe, previsão de céu repleto de nuvens, com pancadas de chuva isoladas pela manhã. Temperatura mínima de 25 e a máxima de 28 graus. A umidade do ar é de 80 a 55%. Seabra, na Bahia, comemora aniversário com céu de muitas nuvens. A temperatura mínima é de 16 e a máxima de 28 graus. A umidade do ar varia de 100 a 40%. Região Norte. Em Porto Velho, Rondônia, dia chuvoso, com grande acúmulo de nuvens. A temperatura mínima é de 22 e a máxima de 30 graus nas horas mais quentes do dia. A umidade do ar é de 100 a 60%. Assis Brasil, no Acre, canta parabéns com tempo encoberto e possibilidade de chuva isolada à noite. A temperatura mínima na capital do Amapá é de 20 e a máxima 31 graus. A umidade relativa do ar é de 100 a 50%. Região Sudeste. Em Belo Horizonte, Minas Gerais, previsão de poucas nuvens no céu para esta quinta-feira. Os termômetros registram mínima de 17 e máxima de 29 graus. A umidade relativa do ar vai de 90 a 70%. São Gabriel da Palha, no Espírito Santo, sopra velhinhas com o céu acumulando nuvens ao longo do dia e possibilidade de chuva isolada à tarde. A temperatura mínima é de 19 e a máxima de 30 graus. A umidade relativa do ar é de 100 a 45%. Região Sul. Em Curitiba, o dia começa mais frio, com céu claro a parcialmente nublado, com possibilidade de geada nesta quinta-feira. Os termômetros registram mínima de 8 e máxima de 22 graus. A umidade relativa do ar, na capital paranaense, oscila entre 100 e 20%. Condor, no Rio Grande do Sul, comemora aniversário com céu claro a parcialmente nublado, com possibilidade de geada pela manhã. À tarde, previsão de acúmulo de nuvens. Os termômetros registram mínima de 9 e máxima de 21 graus. A umidade relativa do ar fica entre 90 e 40%. Você ouviu a previsão do tempo para quinta-feira, 14 de maio de 2026, com informações do INMET, o Instituto Nacional de Meteorologia.
18: O ministro Nunes Marques tomou posse como presidente do Tribunal Superior Eleitoral nesta terça-feira, se dirigindo aos eleitores brasileiros que vão às urnas em outubro deste ano nas eleições gerais.
19: O processo eleitoral de um país verdadeiramente democrático deve ter como protagonistas suas eleitoras e seus eleitores. Um pleito, por sua vez, somente será bem-sucedido se conseguir capturar fielmente a voz de cada uma das suas cidadãs e de cada um de seus cidadãos. Para cumprir essa missão, devemos atuar com independência, equilíbrio e prudência, sem omissão diante de ameaças concretas ao processo democrático, mas também sem incorrer em excessos incompatíveis com o Estado Democrático de Direito.
18: O ministro André Mendonça assumiu a vice-presidência da Corte. A mudança no comando acontece após o fim do mandato de 2 anos da ministra Carmen Lúcia à frente do TSE. A cerimônia no TSE foi acompanhada pelos presidentes da República, Luiz Inácio Lula da Silva, do Senado, Davi Alcolumbre, e da Câmara, Hugo Mota. Todos os ministros do Supremo Tribunal Federal compareceram ao evento de posse, além de outras autoridades dos três poderes. Durante seu discurso, Nunes Marques exaltou o poder do voto e o trabalho da Justiça Eleitoral para garantir o exercício da cidadania.
19: A diferença de riqueza, origem, etnia, prestígio, posição social, conhecimento acumulado, seja o que for, se reduz a nada. Uma mulher, um voto. Um homem, um voto. Isso é democracia. Isso é o que devemos proteger e sustentar.
18: O novo presidente da Corte Eleitoral citou ainda os riscos que as novas tecnologias, quando mal utilizadas, podem representar ao processo eleitoral.
19: Refiro-me, especial e novamente, ao perigo potencial do uso desordenado das ferramentas de inteligência artificial. Vivemos em uma era que as campanhas eleitorais não chegam às urnas sem antes atravessar algoritmos, em que a disputa política já não se desenvolve apenas nas ruas e nos espaços tradicionais da vida pública, mas também e de maneira intensa no ambiente digital. Essa transformação amplia vozes, fortalece o pluralismo e a democracia, o acesso ao debate público e, ao mesmo tempo, impõe novas responsabilidades institucionais, cívicas e éticas.
18: Nunes Marques foi o relator das resoluções aprovadas pelo TSE para as eleições deste ano. Os integrantes da corte proibiram que provedores de inteligência artificial permitam, ainda quando solicitados pelos usuários, sugestões de candidatos para votar. Assim, o TSE quer evitar interferência de algoritmos na livre escolha dos eleitores. Outra mudança para o pleito deste ano é a promoção de candidaturas indígenas, que terão direito à distribuição proporcional de recursos do financiamento de campanha e do tempo de propaganda gratuita, como lembrou Nunes Marques durante a posse.
19: A democracia brasileira ainda convive com desigualdades persistentes na participação política, especialmente no que diz respeito às mulheres, à população negra e aos povos indígenas. A inclusão política desses grupos não constitui concessão institucional, mas verdadeira exigência democrática. Afinal, a democracia se fortalece quando deixamos de falar sobre grupos minorizados e passamos a ouvi-los.
18: Natural de Teresina, no Piauí, Nunes Marques foi indicado pelo ex-presidente Jair Bolsonaro em 2020 para a vaga deixada pelo ministro aposentado Celso de Mello no Supremo Tribunal Federal. O magistrado passou a integrar o Tribunal Eleitoral em 2023. Antes, Nunes Marques atuou como desembargador do Tribunal Regional Federal da Primeira Região, em Brasília, e juiz do Tribunal Regional Eleitoral do Piauí.
20: O ministro da Fazenda, Dario Durigan, defendeu nesta terça-feira, na Câmara dos Deputados, o fim da escala 6x1 e a diminuição da jornada de trabalho no país. Ele ressaltou que o Brasil tem as condições de buscar um entendimento em torno da pauta. Para o ministro, esse é um avanço geracional e os empregados demandam uma mudança imediata no atual modelo de trabalho no país.
21: Então, do ponto de vista do trabalhador, quando a gente olha os estudos também baseado em dado, em evidência, o que a gente percebe é que você tem ganho de saúde física e mental. Tem estudos aqui publicados na The Lancet, estudo da Nature do ano passado, de 2025, que fala de maior habilidade para o trabalho, mais tempo de descanso, menos problema com sono, aumento da saúde profissional, aumento da produtividade, menos doença cardíaca, enfim, uma série de questões que para o trabalhador é fundamental.
20: Dario Durigan afirmou ser contra a criação de uma compensação econômica para as empresas com a redução da jornada, já que a mudança também vai trazer ganhos de produtividade.
21: Porque não cabe indenização. Quando a gente reconhece ganhos geracionais, isso não é só o Brasil que faz, isso é um debate mundial. Outros países fazem melhor que a gente, já fizeram há muitos anos antes da gente, e não coube indenização para quem não é o titular dessa hora de trabalho. Então, E com isso eu não quero dizer, cumprindo o compromisso do Ministério da Fazenda, que nós não estamos preocupados em carregar, em construir um caminho da economia que seja bom para todo mundo. Por isso que é preciso pensar em, por exemplo, cumprindo o compromisso do Ministério da Fazenda, que nós não estamos preocupados em carregar, em construir um caminho da economia que seja bom para todo mundo.

0: de 44 horas semanais. As propostas buscam uma nova escala 5x2 ou 4x3 e redução para 40 ou 36 horas semanais. A expectativa é que uma proposta de emenda à Constituição seja votada ainda neste semestre na Câmara dos Deputados.
1: Termina aqui mais uma edição do Café com Notícias, com a apresentação e a produção de Kleber Salles. O Café com Notícias volta amanhã no seu rádio. Um grande abraço para você e até lá.
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4: 9h26.
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7: Previsão do tempo para esta quinta-feira, 14 de maio de 2026. Região Sudeste. Em Belo Horizonte, Minas Gerais, previsão de poucas nuvens no céu para esta quinta-feira. Os termômetros registram mínima de 17 e máxima de 29 graus. A umidade relativa do ar vai de 90% a 70%. São Gabriel da Palha, no Espírito Santo, sopra velhinhas com céu acumulando nuvens ao longo do dia e possibilidade de chuva isolada à tarde. A temperatura mínima é de 19 e a máxima de 30 graus. A umidade relativa do ar é de 100 a 45%. Você ouviu a previsão do tempo para quinta-feira, 14 de maio de 2026. Com informações do INMET, o Instituto Nacional de Meteorologia.
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12: Bom dia! Olá, tudo tranquilo, tudo beleza, tudo 100%. Coisa boa, hein? Eu sou Kleber Salles, chegando aqui com o nosso Manhã Mais que Demais, né? Esse programa gostoso, rapaz, levando até você a melhor música, né? As nacionais, as internacionais, para você entrar nesse clima com a gente, viu? Eu espero que você possa curtir essa quinta-feira de boa, né? Hoje é TBT, hein? Dia de TBT, você já postou o seu TBT nas redes sociais ou ainda não, hein? Tá esperando ainda? Tá lembrando de alguma coisa? É, vai vasculhando aí então, vai mexendo nas suas memórias, no seu baú de memórias aí, viu? Pois é. Bom, hoje dia 14 de maio, né? Hoje, deixa eu ver aqui, hoje é só uma data comemorativa, é o Dia Continental do Seguro, é isso? Então tá certo, Dia Continental do Seguro, hoje 14 de maio. E aqui no nosso Manhã Mais que Demais, vai ter muita música boa, viu? A gente vai trazer aqui o Clean Bandits, tem Stephanie e Gabriele com toque de mágica, que mais? Nathan Evans. É, e é muita coisa boa, né? Só as nacionais e as internacionais de todos os tempos, claro, os lançamentos, né? Os sucessos do momento você vai curtir aqui no nosso Manhã Mais que Demais, na sua rádio mais ouvida, né? E a gente vai começar muito bem hoje o nosso Manhã Mais que Demais por aqui. Deixa eu ver a minha primeirinha de hoje aqui, rapaz. Ah, olha só, a primeirinha de hoje é um dueto incrível, né? Que foi reeditado, né? E relançado aí, juntando as vozes de Cristiano Araújo e Marília Mendonça. De Quem é a Culpa? A primeirinha de hoje aqui do Manhã Mais que Demais, da nossa quinta-feira.

Terrence aqui no nosso Manhã Mais Que Demais. Ice Spice, Ice Spice, né? É, rapaz, só musicão por aqui. Na programação teve Luan Santana também com Deus é Muito Bom. E a gente segue no Manhã Mais Que Demais, mandando aquele alô especial, aquele abraço para todo mundo que nos acompanha nesta manhã de quinta-feira. Você que já tomou seu café, já está aí no serviço, está indo trabalhar ainda. Ah, bom trabalho aí para todo mundo, viu? Hugo e Guilherme, vazou da Braquiara. Boa demais essa moda, hein?

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0: Obrigado!
1: Opman e Dan Cândido aqui no nosso Manhã Mais Que Demais. Matheus e Rayane e Rafaela. É, rapaz, é o Opman, Dan Cândido e Matheus e Rayane e Rafaela. Para de me dar moral. É, fechando aqui a primeira sequência da nossa manhã de quinta-feira. Daqui a pouco tem mais, hein? Depois do intervalinho, a gente segue com a manhã mais animada, a manhã mais gostosa do rádio. Obrigado pelo carinho da sua companhia, sua audiência, que é maravilhosa pra gente, hein?
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4: O mercado financeiro acordou agitado, as moedas internacionais seguem em movimento e o agronegócio brasileiro continua trazendo números importantes que mexem diretamente com a economia do país. Então aumenta o volume e vem comigo conferir os principais destaques do dia. O dólar comercial abriu esta quinta-feira em alta de mais 0,60%, sendo cotado a R$ 4,92. Já o euro também subiu e aparece valendo R$ 5,76. A libra esterlina continua forte no mercado internacional, cotada a R$ 6,66. Enquanto isso, o dólar turismo está sendo vendido a R$ 5,11. O peso argentino segue em baixa, cotado a 0,004. E olha só esse número impressionante. O Bitcoin continua chamando a atenção dos investidores e já alcança a marca de R$ 395.287. Agora é hora de falar do campo, porque o agro brasileiro segue movimentando bilhões e trazendo atualizações importantes nesta quinta-feira. O açúcar está custando R$ 96,30 por saca de 50 quilos. O algodão aparece cotado a R$ 4,27 por libra peso. Já o arroz, presença garantida na mesa do brasileiro, está sendo vendido a R$ 61,84 por saca de 50 quilos. O café segue valorizado e continua em destaque no mercado, chegando a R$ 1.673,43 por saca de 60 quilos. Na pecuária, o bezerro está cotado a R$ 3.431,33 por cabeça, enquanto o boi gordo aparece valendo R$ 348,80 por arroba. E fechando os destaques do agro, o milho está sendo comercializado a R$ 65,50 por saca de 60 quilos.

A tecnologia militar está mudando o trágico cenário dos conflitos na África. Um novo levantamento divulgado pela ONU revelou que os ataques com drones se tornaram a principal causa de mortes na guerra civil que assola o Sudão. O uso indiscriminado de veículos aéreos não tripulados tem atingido não apenas alvos militares, mas também áreas residenciais e civis inocentes. A comunidade internacional tenta, sem sucesso, mediar um cessar-fogo para conter a escalada de violência na região.

0: O governo norte-americano anunciou que vai dispensar a exigência de caução para torcedores cadastrados no FIFA PES, sistema que foi criado para agilizar a emissão de vistos para o Mundial. Essa medida é válida para visitantes de países com altos índices de permanência irregular no território norte-americano, que até então precisavam pagar uma caução de até 15 mil dólares. Segundo os Estados Unidos, torcedores que aderiram ao FIFA PES até 15 de abril poderão ter a exigência suspensa.
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3: Agora as previsões para Áries, Touro e Gêmeos. Signo de Áries.
2: Nascidos entre 21 de março a 20 de abril.
4: A quinta-feira chega com energia de reconstrução. Você pode perceber que algumas escolhas recentes precisam de ajustes antes de seguir em frente. O dia favorece recomeços discretos, mas importantes. No trabalho, uma segunda chance pode aparecer quando você menos esperar. Nos estudos, insistir em algo difícil finalmente começa a trazer resultado. No amor, uma conversa madura pode mudar totalmente o rumo da relação. Número da sorte, 24.
3: Signo de Touro.
2: Nascidos entre 21 de abril a 21 de maio.
4: Hoje o céu favorece prazer e autenticidade. Você pode sentir menos vontade de agradar os outros e mais necessidade de fazer aquilo que realmente gosta. O dia favorece conforto, mas também coragem para dizer não. No trabalho, siga seu ritmo sem entrar em pressão externa. Nos estudos, produtividade cresce quando você trabalha sem cobrança excessiva. No amor, conexões verdadeiras ganham força. Número da sorte, 9.
3: Signo de Gêmeos.
2: Nascidos entre 22 de maio a 21 de junho.
4: A quinta-feira será movimentada mentalmente. Ideias surgem o tempo todo e você pode acabar começando várias coisas ao mesmo tempo. O desafio será escolher o que realmente merece sua atenção. No trabalho, criatividade em alta. Nos estudos, facilidade para aprender assuntos rápidos e dinâmicos. No amor, conversas inesperadas podem mudar o clima completamente. Número da sorte, 18.
3: Já voltamos com as previsões para Câncer, Leão e Virgem.
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8: Manhã Mais Que Demais já de volta por aqui. Agradecendo aí todo mundo, né? A todo mundo que tá juntinho comigo aqui na nossa manhã de quinta-feira. Você que tá chegando agora, seja muito bem-vindo, hein? Aqui é nós, rapaz. É nós com muito som, muita música legal, a melhor seleção de músicas nacionais e internacionais do momento. Você ouve aqui, viu? Tudo que você quer curtir de lançamento, toca no Manhã Mais Que Demais. Ana Castela, Léo Foguete e Agroplay, abrindo a segunda sequência aqui do nosso Manhã Mais Que Demais com Sem Você.

É DC pra BC, rapaz, DC pra BC, no nosso Manhã Mais Que Demais. A música que agitou o verão aí de 2024 pra 2025, né? Com Breno e Matheus e DJ Ari SL. Teve Roberta Tiepo passando por aqui também, né? Roberta Tiepo, né? Com Fico Assim Sem Você. Agora tem Ashley Kutcher aqui no Manhã Mais Que Demais. Fake Beach. Ótima manhã de quinta-feira para você.

0: Murilo
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0: E a gente curtiu uma dobradinha de Murilo Huff aqui no Manhã Mais Que Demais. Duas na sequência dele, hein? Deixa Eu e... Murilo Huff e Gustavo Mioto com Micael Também. Daqui a pouquinho eu trago Marcos e Belucci. Já já, hein? Pra você que gosta de Marcos e Belucci, então já já a gente rola e fica ligadinho aí, porque daqui a pouco, depois do intervalo, tem mais Manhã Mais Que Demais no seu rádio.
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0: a revolução dos carros sem motorista sofreu um revés. A empresa Waymo anunciou o recall de 3.800 veículos autônomos de sua frota devido a sérios riscos de segurança identificados no sistema de navegação. A falha no software poderia causar acidentes em cruzamentos complexos e situações de trânsito intenso. A companhia garantiu que a atualização será feita de forma remota e rápida, mas o caso levanta novos debates sobre a confiabilidade da inteligência artificial no trânsito.
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3: As últimas notícias do esporte você vai conferir agora aqui nesta quinta-feira, hoje 14 de maio de 2026. E o Carlo Ancelotti revelou que já definiu 24 dos 26 jogadores que defenderão a seleção brasileira de futebol na Copa do Mundo FIFA 2026 e afirmou que a maior dificuldade está na escolha dos dois últimos nomes, enquanto a situação de Neymar segue indefinida, dependendo exclusivamente de sua condição física. A convocação oficial será anunciada no próximo dia 18, no Museu do Amanhã, antes da preparação para a estreia do Brasil contra a seleção marroquina de futebol em junho. E a gente está acompanhando tudo aí, viu? Tô na expectativa, rapaz, do dia 18, hein? Haja coração! Quem vai para a seleção brasileira é oficial, na lista oficial do Ancelotti, hein? Vamos aguardar para saber os nomes dos 26 jogadores e claro que a gente vai repercutir tudo aqui para você, hein? Eu sou Kleber Salles e volto já já, fique ligado!
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5: Agora, as previsões para Câncer, Leão e Virgem. Signo de Câncer.
4: Nascidos entre 22 de junho a 22 de julho.
6: Hoje o dia traz uma sensação de proteção emocional. Você pode perceber quem realmente transmite paz na sua vida e quem apenas ocupa espaço. O céu favorece afastamentos necessários e aproximações sinceras. No trabalho, ambientes tranquilos serão fundamentais. Nos estudos, concentração melhora no silêncio. No amor, sentimentos mais profundos ganham espaço. Número da sorte, 2.
5: Signo de Leão.
4: Nascidos entre 23 de julho a 22 de agosto.
6: A quinta chega com energia de superação. Algo que antes parecia impossível começa a parecer mais leve. Você pode recuperar confiança em si mesmo ao longo do dia. No trabalho, reconhecimento favorecido. Nos estudos, persistência será recompensada. No amor, demonstrações de carinho terão muito impacto. Número da sorte, 30.
5: Signo de Virgem.
4: Nascidos entre 23 de agosto a 22 de setembro.
6: Hoje será um dia de desacelerar a mente. Você pode perceber que está tentando resolver problemas futuros antes mesmo deles acontecerem. O céu favorece equilíbrio emocional e organização interna. No trabalho, faça apenas o necessário sem exageros. Nos estudos, pausas inteligentes ajudam mais que insistência. No amor, menos análise e mais presença. Número da sorte, 7.
5: Já já voltamos com as previsões para Libra, Escorpião e Sagitário.
7: 10 horas e 24 minutos.
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10: Previsão do tempo para esta quinta-feira, 14 de maio de 2026. Região Sudeste. Em Belo Horizonte, Minas Gerais, previsão de poucas nuvens no céu para esta quinta-feira. Os termômetros registram mínima de 17 e máxima de 29 graus. A umidade relativa do ar vai de 90% a 70%. São Gabriel da Palha, no Espírito Santo. Sopra velinhas com céu acumulando nuvens ao longo do dia e possibilidade de chuva isolada à tarde. A temperatura mínima é de 19 e a máxima de 30 graus. A umidade relativa do ar é de 100% a 45%. A temperatura mínima é de 19 e a máxima de 30 graus. A umidade relativa do ar é de

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1: Isso mesmo, hein? É o Manhã Mais Que Demais na sua rádio, a sua melhor companhia, o melhor programa da sua manhã, pode ter certeza que é o nosso aqui, né? Feito com muito carinho para você que sintoniza a rádio número 1. Vamos juntos no Manhã Mais Que Demais, trazendo nessa sequência Fiorella com Faz Um Favorzão. Vai ter Denis e Bruno Martins, Sou Seu Fã, Sorriso Maroto também, né? Com aquele pagodinho bem gostoso, bem maroto. E para começar, tem Marcos e Belucci. Essa canção romântica, né? Sonho de todo casal.

Sorriso Maroto e Ferrugem, essa parceria bacana aí, né? Com ela, no nosso Manhã Mais Que Demais, e o Vitim, né? Com o Denis e Bruno Martini, sou teu fã. Pois é, gente, nós somos seu fã, né? Você que tá aí ouvindo a gente, viu? É, pode ter certeza que a gente é fã dos nossos ouvintes aqui. A galera manda bem nos pedidos musicais, manda bem aí na interação com a gente o tempo todo. Zé Neto e Cristiano.

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2: Tem.
1: E tá gelada?
2: Tá.

0: Gustavo Lima e Luiz Fonsi com Vagabundo, aqui no Manhã Mais Que Demais. Teve também o Negritude Júnior, onde a gente matou saudade, né? Que dure para sempre. E vamos lá, né? Intervalo pra gente dar aquela descansada, tomar uma aguinha. Já já tem mais músicas aqui na nossa manhã de quinta-feira. Quase final de semana já chegando, hein? Tá quase, tá quase, tá quase.
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3: Agora, as previsões para Libra, Escorpião e Sagitário. Signo de Libra.
1: Nascidos entre 23 de setembro a 23 de outubro.
4: A quinta-feira traz energia de renovação social. Você pode conhecer pessoas interessantes ou fortalecer amizades importantes. O dia favorece encontros leves e conversas inspiradoras. No trabalho, parceria favorecida. Nos estudos, aprender junto pode trazer melhores resultados. No amor, alguém pode surgir de maneira muito natural. Número da sorte, 21.
3: Signo de Escorpião.
1: Nascidos entre 24 de outubro a 22 de novembro.
4: Hoje o céu favorece controle emocional. Você pode enfrentar situações que antes te abalariam, mas agora conseguirá agir com mais maturidade. O dia favorece decisões silenciosas e atitudes estratégicas. No trabalho, evite compartilhar planos cedo demais. Nos estudos, foco intenso. No amor, clima de profundidade e observação. Número da sorte, 15.
3: Signo de Sagitário.
1: Nascidos entre 23 de novembro a 22 de dezembro.
4: A quinta chega com vontade de liberdade. Você pode sentir necessidade de quebrar padrões, mudar planos ou sair da rotina comum. O dia favorece experiências novas e mudanças rápidas. No trabalho, soluções criativas ganham destaque. Nos estudos, aprender algo diferente pode reacender sua motivação. No amor, energia divertida e imprevisível. Número da sorte, 28.
3: Já voltamos com as previsões para Capricórnio, Aquário e Peixes.
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0: Isso aí, de volta aqui com a melhor manhã do seu rádio. É o nosso Manhã Mais Que Demais para você que sempre está na sintonia certa, né? Curtindo a rádio que toca muita música boa e te faz companhia. Era o que faltava na sua manhã, né? Se você começou a ouvir agora fazia pouco tempo, você pensa assim, né? Poxa, tava faltando esse programa, né? No rádio, tava faltando pra gente ouvir, mas a gente tá aqui, viu? Te fazendo companhia. Vamos lá com Hugo e Guilherme aqui no Manhã Mais Que Demais. Hugo e Guilherme com a Maiara e Maraíza. Morena de Goiânia.

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1: Foi você quem trouxe versão do meu irmão e do Brandoff. Música maravilhosa.

Ferrugem com Arrependidaço aqui no nosso Manhã Mais Que Demais. Que coisa boa, hein, rapaz? Só musicão por aqui. E o Edson Hudson, agora eu sei o que é amar. Vamos seguindo em frente, gente, com o nosso Manhã Mais Que Demais. Agora tem Jorge e Matheus com Sol nos Olhos. Essa música é muito legal, hein? Aumenta o volume. Essa música tem aquela energia positiva, né? Boa demais!

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0: Chorosa, com Guilherme Benuto, fechando aqui o nosso Manhã Mais Que Demais. Gente, acabou, infelizmente, hora de partir, mas a gente se encontra aqui amanhã com muito mais músicas. E amanhã é o quê? É sexta-feira! Abraço para todo mundo, fiquem com Deus e até amanhã, se Deus quiser, com o nosso Manhã Mais Que Demais. Tchau, tchau, hein?
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4: Uma pesquisa Quest divulgada aponta que 43% dos brasileiros consideram que o presidente Lula saiu mais forte após seu encontro com o presidente dos Estados Unidos, Donald Trump. A reunião ocorreu na Casa Branca na semana passada. Para 26% dos entrevistados, Lula saiu mais fraco, enquanto 13% avaliaram que sua posição permaneceu inalterada. O governo brasileiro informou que temas como relações comerciais e exploração de terras raras foram debatidos no encontro.
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0: A Copa do Brasil se consolidou como a competição mais rentável do calendário nacional, com premiações que podem ultrapassar a marca de 101 milhões de reais para o campeão. O torneio atrai a atenção dos clubes, não apenas pela taça, mas pelo forte alívio financeiro. Para a atual edição, a CBF, Confederação Brasileira de Futebol, aplicou um reajuste de 5% nas cotas, baseado na inflação sobre o índice de preços ao consumidor amplo. Apenas pela vitória na grande final, o campeão embolsa R$ 77.175.000, enquanto o vice-campeão garante R$ 33.075.000. O valor acumulado, no entanto, é ainda maior. Equipes que iniciaram a disputa desde a primeira fase podem somar mais de R$ 101 milhões em caso de título. Na quinta fase, cada participante já assegurou uma cota de R$ 2 milhões. Quem avançar para as oitavas de final receberá mais R$ 3 milhões. Termina aqui o nosso Radar Esportivo desta quinta, com a apresentação e a produção de Kleber Salles. O Radar Esportivo volta amanhã no seu rádio. Abração aí, tudo de bom para você e até amanhã, hein?
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0: Disciplina traz resultados rápidos. No amor, atitudes sinceras terão mais valor do que palavras bonitas. Número da sorte, 10.
1: Signo de Aquários.
2: Nascidos entre 21 de janeiro a 20 de fevereiro.
0: A quinta-feira favorece mudanças de perspectiva. Algo que parecia confuso pode começar a fazer sentido de repente. O dia traz clareza através de conversas, observações e experiências inesperadas. No trabalho, ideias inovadoras ganham força. Nos estudos, pensamento criativo favorecido. No amor, conexões diferentes despertam interesse. Número da sorte, 25.
1: Signo de Peixes.
2: Nascidos entre 21 de fevereiro a 20 de março.
0: Hoje o céu favorece inspiração e sensibilidade. Você pode sentir vontade de se afastar um pouco da correria e prestar mais atenção ao que sente. O dia favorece arte, música e momentos de tranquilidade. No trabalho, siga mais sua intuição. Nos estudos, ambientes calmos ajudam bastante. No amor, romantismo em alta e emoções mais intensas. Número da sorte, 13.
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3: 11 horas e 27 minutos.
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6: Previsão do tempo para esta quinta-feira, 14 de maio de 2026. Região Sudeste. Em Belo Horizonte, Minas Gerais, previsão de poucas nuvens no céu para esta quinta-feira. Os termômetros registram mínima de 17 e máxima de 29 graus. A umidade relativa do ar vai de 90 a 70%. São Gabriel da Palha, no Espírito Santo, sopra velinhas com céu acumulando nuvens ao longo do dia e possibilidade de chuva isolada à tarde. A temperatura mínima é de 19 e a máxima de 30 graus. A umidade relativa do ar é de 100 a 45%. Você ouviu a previsão do tempo para quinta-feira, 14 de maio de 2026. Com informações do INMET, o Instituto Nacional de Meteorologia.
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0: É com muita animação que começamos mais uma edição do Pegada Sertaneja. Aqui você sabe que vai encontrar os melhores sucessos do sertanejo para animar ainda mais o seu dia. Vai se preparando aí porque a nossa primeira já tá chegando.

0: Muito obrigado, gente.
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mais lá em cima. Agora eu quero ouvir a voz de vocês e só de vocês.

Opa, é hora de dar uma pequena pausa, mas se preocupa não, hein? Voltamos daqui a pouquinho com mais sertanejo de primeira qualidade pra você. Obrigada.

O mercado financeiro acordou agitado, as moedas internacionais seguem em movimento e o agronegócio brasileiro continua trazendo números importantes que mexem diretamente com a economia do país. Então aumenta o volume e vem comigo conferir os principais destaques do dia. O dólar comercial abriu esta quinta-feira em alta de mais 0,60%, sendo cotado a R$ 4,92. Já o euro também subiu e aparece valendo R$ 5,76. A libra esterlina continua forte no mercado internacional, cotada a R$ 6,66. Enquanto isso, o dólar turismo está sendo vendido a R$ 5,11. O peso argentino segue em baixa, cotado a 0,004. E olha só esse número impressionante. O Bitcoin continua chamando a atenção dos investidores e já alcança a marca de R$ 395.287. Agora é hora de falar do campo, porque o agro brasileiro segue movimentando bilhões e trazendo atualizações importantes nesta quinta-feira. O açúcar está custando R$ 96,30 por saca de 50 quilos. O algodão aparece cotado a R$ 4,27 por libra peso. Já o arroz, presença garantida na mesa do brasileiro, está sendo vendido a R$ 61,84 por saca de 50 quilos. O café segue valorizado e continua em destaque no mercado, chegando a R$ 1.673,43 por saca de 60 quilos. Na pecuária, o bezerro está cotado a R$ 3.431,33 por cabeça, enquanto o boi gordo aparece valendo R$ 348,80 por arroba. E fechando os destaques do agro, o milho está sendo comercializado a R$ 65,50 por saca de 60 quilos.

0: governo federal anunciou o fim da chamada taxa das blusinhas, zerando o imposto de importação para compras internacionais de pequeno valor. A medida faz parte de uma nova ofensiva eleitoral do presidente Lula, buscando recuperar a popularidade entre os consumidores de plataformas de e-commerce. Além da isenção, o Palácio do Planalto confirmou um pacote de 11 bilhões de reais destinado ao combate ao crime organizado no país. Os recursos serão aplicados em inteligência, modernização das polícias e fortalecimento das fronteiras, para frear o avanço das facções criminosas.
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3: Pessoal, chegou a hora de entrar de cabeça na vibe sertaneja mais animada do rádio. Então, aumente esse volume aí que a gente vai sacudindo aqui com as melhores do sertanejo pra você.

0: Opa, é hora de dar uma pequena pausa, mas se preocupa não, hein? Voltamos daqui a pouquinho com mais sertanejo de primeira qualidade pra você.
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A Assembleia Legislativa de Pernambuco aprovou a criação de um auxílio emergencial no valor de R$ 2.500 para as vítimas das fortes chuvas no estado. O benefício será pago em cota única e tem como objetivo ajudar na reconstrução de casas e na compra de móveis e eletrodomésticos perdidos nas enchentes. O governo estadual deve divulgar o calendário de pagamentos nos próximos dias.

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E aí, estão prontos para mais uma dose de alegria e animação? Porque o Pegada Sertanejo aqui tá prontinho. Preparamos aqui muita música boa para você curtir as melhores do sertanejo, hein? Pegada.

o Brasil registrou um novo e preocupante recorde de inadimplência. Segundo os dados mais recentes divulgados, mais de 74 milhões de brasileiros estão com contas em atraso, o que representa quase 45% de toda a população adulta do país. O cenário reflete as dificuldades econômicas enfrentadas pelas famílias, pressionadas pelo custo de vida e pelas taxas de juros. Especialistas alertam que o alto volume de endividados compromete o poder de compra e freia o crescimento do varejo e do setor de serviços em âmbito nacional.

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1: O Manchester United estaria interessado na contratação de Federico Valverde após a forte briga do volante com Aurélien Tchouaméni em um treino do Real Madrid, segundo o jornal Mirror. A confusão teria se agravado após acusações de vazamento de informações à imprensa e terminou com Valverde hospitalizado com um traumatismo craniano, né, levando o clube espanhol a abrir processo disciplinar e aplicar multas aos jogadores, enquanto o United monitora a situação, mesmo sabendo da dificuldade da negociação, já que o uruguaio tem contrato até 2029. Eu sou Kleber Salles e volto daqui a pouco, hein, com mais informações do mundo da bola para você. Continue ligado.
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4: Sertaneja, tá preparado para mais uma explosão de hits aqui no Pegada Sertaneja? Então não perca tempo, porque aqui o Pegada Sertaneja, a festa está apenas começando. 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

0: vocês.
1: Nós também.
2: Obrigado, meus irmãos. Coisa linda.
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4: E assim terminamos mais um bloco musical, hein? Mais uma sequência daquelas. Fica triste não, hein? Porque em breve, daqui a pouquinho, voltamos com mais Pegada Sertaneja.
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7: O mercado financeiro acordou agitado, as moedas internacionais seguem em movimento e o agronegócio brasileiro continua trazendo números importantes que mexem diretamente com a economia do país. Então aumenta o volume e vem comigo conferir os principais destaques do dia. O dólar comercial abriu esta quinta-feira em alta de mais 0,60%, sendo cotado a R$ 4,92. Já o euro também subiu e aparece valendo R$ 5,76. A libra esterlina continua forte no mercado internacional, cotada a R$ 6,66. Enquanto isso, o dólar turismo está sendo vendido a R$ 5,11. O peso argentino segue em baixa, cotado a 0,004 centavos. E olha só esse número impressionante. O Bitcoin continua chamando a atenção dos investidores e já alcança a marca de R$ 395.287. Agora é hora de falar do campo, porque o agro brasileiro segue movimentando bilhões e trazendo atualizações importantes nesta quinta-feira. O açúcar está custando R$ 96,30 por saca de 50 quilos. O algodão aparece cotado a 4,27 centavos por libra peso. Já o arroz, presença garantida na mesa do brasileiro, está sendo vendido a R$ 61,84 por saca de 50 quilos. O café segue valorizado e continua em destaque no mercado, chegando a R$ 1.673,43 por saca de 60 quilos. Na pecuária, o bezerro está cotado a R$ 3.431,33 por cabeça, enquanto o boi gordo aparece valendo R$ 348,80 por arroba. E fechando os destaques do agro, o milho está sendo comercializado a R$ 65,51 por saca de 60 quilos.
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8: Olá, voltamos com o Info News. O Brasil enfrenta um novo alerta no mercado internacional de carne bovina. O país já atingiu metade da cota anual estabelecida pela China para exportações em 2026 e pode alcançar o limite antes de agosto, o que acionaria uma tarifa pesada de 55% sobre o volume excedente. A medida chinesa ameaça diretamente um dos setores mais estratégicos da economia brasileira, já que a China responde por quase metade das exportações da carne bovina do país. Em 2025, foram mais de 1 milhão e 600 mil toneladas embarcadas, movimentando bilhões de dólares. Diante do risco, o governo brasileiro tenta ampliar mercados com foco principal nos Estados Unidos, mas representantes do setor avaliam que nenhum outro destino consegue substituir o peso chinês no curto prazo. A expectativa é de queda de cerca de 10% nas exportações brasileiras neste ano, mesmo após recorde histórico da produção em 2025. O cenário aumenta a pressão sobre frigoríficos, produtores e sobre toda a cadeia pecuária nacional, que pode enfrentar impactos relevantes nos próximos meses. Daqui a pouco, mais informações aqui no Info News. Fique ligado!
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10: E Tite reconheceu que se arrepende de ter recusado o Corinthians em 2023. O técnico afirmou que tomou a decisão errada ao rejeitar o retorno ao clube paulista naquele momento e pediu desculpas publicamente à torcida corintiana. O treinador explicou que após deixar a seleção brasileira, pretendia tirar um período sem trabalhar no futebol nacional e alimentar o sonho de assumir uma equipe na Premier League. Se a gente rebobinasse, eu teria ido para o Corinthians. Eu não queria trabalhar naquele ano. Eu não queria, contou Tite.
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Mais um bloco cheio de hits sertanejos, hein? Que agitaram aí a sua programação. Mas desgruda não, hein? Daqui a pouquinho tem muito mais pra você. Obrigado.

0: O mercado financeiro acordou agitado, as moedas internacionais seguem em movimento e o agronegócio brasileiro continua trazendo números importantes que mexem diretamente com a economia do país. Então aumenta o volume e vem comigo conferir os principais destaques do dia. O dólar comercial abriu esta quinta-feira em alta de mais 0,60%, sendo cotado a R$ 4,92. Já o euro também subiu e aparece valendo R$ 5,76. A libra esterlina continua forte no mercado internacional, cotada a R$ 6,66. Enquanto isso, o dólar turismo está sendo vendido a R$ 5,11. O peso argentino segue em baixa, cotado a 0,004. E olha só esse número impressionante. O Bitcoin continua chamando a atenção dos investidores e já alcança a marca de R$ 395.287. Agora é hora de falar do campo, porque o agro brasileiro segue movimentando bilhões e trazendo atualizações importantes nesta quinta-feira. O açúcar está custando R$ 96,30 por saca de 50 quilos. O algodão aparece cotado a R$ 4,27 por libra. Já o arroz, presença garantida na mesa do brasileiro, está sendo vendido a R$ 61,84 por saca de 50 quilos. O café segue valorizado e continua em destaque no mercado, chegando a R$ 1.673,43 por saca de 60 quilos. Na pecuária, o bezerro está cotado a R$ 3.431,33 por cabeça, enquanto o boi gordo aparece valendo R$ 348,80 por arroba. E fechando os destaques do agro, o milho está sendo comercializado a R$ 65,50 centavos por saca de 60 quilos.
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3: Olá, tudo bem? Chegando para você mais um Esporte Agora com a minha apresentação, locutora Patrícia. E Andréas Pereira passou por exames no Palmeiras e teve diagnosticado um trauma na região lombar, descartando uma fratura. O meio-campista levou uma joelhada nas costelas do jogador Zé Ricardo do Remo e foi substituído com muitas dores. O autor da entrada levou cartão amarelo do árbitro Rafael Rodrigo Klein, mas foi expulso após o VAR sugerir a revisão.
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5: Olá, tudo bem com você? Chegou a hora de ficar muito bem informado com o nosso Info News. Hoje é quinta-feira, 14 de maio de 2026. Muito prazer, eu sou o Silva Júnior. A gasolina deve ficar mais cara no Brasil nos próximos dias. E o aviso partiu da própria Petrobras. A presidente da estatal, Magna Chambriardi, afirmou que o reajuste entra no radar da companhia, mas destacou que a decisão leva em conta a concorrência com o etanol e a necessidade de preservar o mercado interno. A executiva explicou que a Petrobras acompanha a disparada e a instabilidade do petróleo no cenário internacional, mas mantém sua estratégia de suavizar impactos para evitar repasses imediatos ao consumidor. Magda também revelou planos mais amplos para os próximos anos, incluindo projetos para tornar o Brasil autossuficiente na produção de diesel e capaz de atender integralmente a demanda nacional por gasolina. Além do mercado interno, a Petrobras segue avaliando oportunidades internacionais e reforça sua parceria com o governo federal para ampliar a oferta e garantir preços mais competitivos. A expectativa agora se concentra nos próximos anúncios da estatal, que podem influenciar diretamente o orçamento de milhões de brasileiros. Daqui a pouco mais informações aqui no Info News. Fique ligado!
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0: Infelizmente, chegamos ao fim de mais uma edição do Pegada Sertaneja. Esperamos aí que você tenha curtido muito, assim como a gente. Mas continue sintonizadinho aí, sintonizadinha, porque música boa aqui não falta, hein? Até breve!
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3: Meio-dia e 59 minutos.
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0: Previsão do tempo para esta quinta-feira, 14 de maio de 2026. Região Centro-Oeste. Cuiabá, Mato Grosso, tem previsão de céu com acúmulo de nuvens ao longo desta quinta-feira, mas sem chuva. Os termômetros marcam mínima de 21 e máxima de 31 graus. A umidade relativa do ar gira em torno de 80% a 30%. Santo Antônio do Descoberto, em Goiás, canta parabéns com céu cheio de nuvens. A temperatura mínima é de 21 e a máxima de 32 graus. A umidade relativa do ar vai de 70% a 30%. Região Nordeste. Em Aracaju, Sergipe, previsão de céu repleto de nuvens, com pancadas de chuva isoladas pela manhã. Temperatura mínima de 25 e a máxima de 28 graus. A umidade do ar é de 80% a 55%. Seabra, na Bahia, comemora aniversário com céu de muitas nuvens. A temperatura mínima é de 16 e a máxima de 28 graus. A umidade do ar varia de 100 a 40%. Região Norte. Em Porto Velho, Rondônia, dia chuvoso, com grande acúmulo de nuvens. A temperatura mínima é de 22 e a máxima de 30 graus nas horas mais quentes do dia. A umidade do ar é de 100 a 60%. Assis Brasil, no Acre, canta parabéns com tempo encoberto e possibilidade de chuva isolada à noite. A temperatura mínima na capital do Amapá é de 20 e a máxima 31 graus. A umidade relativa do ar é de 100 a 50%. Região Sudeste. Em Belo Horizonte, Minas Gerais, previsão de poucas nuvens no céu para esta quinta-feira. Os termômetros registram mínima de 17 e máxima de 29 graus. A umidade relativa do ar vai de 90% a 70%. São Gabriel da Palha, no Espírito Santo, sopra velinhas com céu acumulando nuvens ao longo do dia e possibilidade de chuva isolada à tarde. A temperatura mínima é de 19 e a máxima de 30 graus. A umidade relativa do ar é de 100 a 45%. Região Sul. Em Curitiba, o dia começa mais frio, com céu claro a parcialmente nublado, com possibilidade de geada nesta quinta-feira. Os termômetros registram mínima de 8 e máxima de 22 graus. A umidade relativa do ar, na capital paranaense, oscila entre 100 e 20%. Condor, no Rio Grande do Sul, comemora aniversário com céu claro a parcialmente nublado, com possibilidade de geada pela manhã. À tarde, previsão de acúmulo de nuvens. Os termômetros registram mínima de 9 e máxima de 21 graus. A umidade relativa do ar fica entre 90 e 40%. Você ouviu a previsão do tempo para quinta-feira, 14 de maio de 2026, com informações do INMET, o Instituto Nacional de Meteorologia.
1: O ministro Nunes Marques tomou posse como presidente do Tribunal Superior Eleitoral nesta terça-feira, se dirigindo aos eleitores brasileiros que vão às urnas em outubro deste ano nas eleições gerais.
2: O processo eleitoral de um país verdadeiramente democrático deve ter como protagonistas suas eleitoras e seus eleitores. Um pleito, por sua vez, somente será bem-sucedido se conseguir capturar fielmente a voz de cada uma das suas cidadãs e de cada um de seus cidadãos. Para cumprir essa missão, devemos atuar com independência, equilíbrio e prudência, sem omissão diante de ameaças concretas ao processo democrático, mas também sem incorrer em excessos incompatíveis com o Estado Democrático de Direito.
1: O ministro André Mendonça assumiu a vice-presidência da Corte. A mudança no comando acontece após o fim do mandato de 2 anos da ministra Carmen Lúcia à frente do TSE. A cerimônia no TSE foi acompanhada pelos presidentes da República, Luiz Inácio Lula da Silva, do Senado, Davi Alcolumbre, e da Câmara, Hugo Mota. Todos os ministros do Supremo Tribunal Federal compareceram ao evento de posse, além de outras autoridades dos três poderes. Durante seu discurso, Nunes Marques exaltou o poder do voto e o trabalho da Justiça Eleitoral para garantir o exercício da cidadania.
2: A diferença de riqueza, origem, etnia, prestígio, posição social, conhecimento acumulado, seja o que for, se reduz a nada. Uma mulher, um voto. Um homem, um voto. Isso é democracia. Isso é o que devemos proteger e sustentar.
1: O novo presidente da Corte Eleitoral citou ainda os riscos que as novas tecnologias, quando mal utilizadas, podem representar ao processo eleitoral.
2: Refiro-me, especial e novamente, ao perigo potencial do uso desordenado das ferramentas de inteligência artificial. Vivemos em uma era que as campanhas eleitorais não chegam às urnas sem antes atravessar algoritmos, em que a disputa política já não se desenvolve apenas nas ruas e nos espaços tradicionais da vida pública, mas também, e de maneira intensa, no ambiente digital. Essa transformação amplia vozes, fortalece o pluralismo e a democracia, o acesso ao debate público e, ao mesmo tempo, impõe novas responsabilidades institucionais, cívicas e éticas.
1: Nunes Marques foi o relator das resoluções aprovadas pelo TSE para as eleições deste ano. Os integrantes da corte proibiram que provedores de inteligência artificial permitam, ainda quando solicitados pelos usuários, sugestões de candidatos para votar. Assim, o TSE quer evitar interferência de algoritmos na livre escolha dos eleitores. Outra mudança para o pleito deste ano é a promoção de candidaturas indígenas, que terão direito à distribuição proporcional de recursos do financiamento de campanha e do tempo de propaganda gratuita, como lembrou Nunes Marques durante a posse.
2: A democracia brasileira ainda convive com desigualdades persistentes na participação política, especialmente no que diz respeito às mulheres, à população negra e aos povos indígenas. A inclusão política desses grupos não constitui concessão institucional, mas verdadeira exigência democrática. Afinal, a democracia se fortalece quando deixamos de falar sobre grupos minorizados e passamos a ouvi-los.
1: Natural de Teresina, no Piauí, Nunes Marques foi indicado pelo ex-presidente Jair Bolsonaro em 2020 para a vaga deixada pelo ministro aposentado Celso de Mello no Supremo Tribunal Federal. O magistrado passou a integrar o Tribunal Eleitoral em 2023. Antes, Nunes Marques atuou como desembargador do Tribunal Regional Federal da Primeira Região, em Brasília, e juiz do Tribunal Regional Eleitoral do Piauí.
3: O ministro da Fazenda, Dario Durigan, defendeu nesta terça-feira, na Câmara dos Deputados, o fim da escala 6x1 e a diminuição da jornada de trabalho no país. Ele ressaltou que o Brasil tem as condições de buscar um entendimento em torno da pauta. Para o ministro, esse é um avanço geracional e os empregados demandam uma mudança imediata no atual modelo de trabalho no país.
4: Então, do ponto de vista do trabalhador, quando a gente olha os estudos também baseado em dado, em evidência, o que a gente percebe é que você tem ganho de saúde física e mental. Tem estudos aqui publicados na The Lancet, estudo da Nature do ano passado, de 2025, que fala de maior habilidade para o trabalho, mais tempo de descanso, menos problema com sono, aumento da saúde profissional, aumento da produtividade, menos doença cardíaca, enfim, uma série de questões que para o trabalhador é fundamental.
3: Dario Durigan afirmou ser contra a criação de uma compensação econômica para as empresas com a redução da jornada, já que a mudança também vai trazer ganhos de produtividade.
4: Porque não cabe indenização. Quando a gente reconhece ganhos geracionais, isso não é só o Brasil que faz, isso é um debate mundial. Outros países fazem melhor que a gente, já fizeram há muitos anos antes da gente, e não coube indenização para quem não é o titular dessa hora de trabalho. Então, com isso eu não quero dizer, cumprindo o compromisso do Ministério da Fazenda, que nós não estamos preocupados em carregar, em construir um caminho da economia que seja bom para todo mundo. Por isso que é preciso pensar em, por exemplo, discutir um desenrola para pequenos negócios.
3: O ministro da Fazenda reforçou que as mudanças implementadas pelo governo federal também auxiliam uma maior produtividade da economia, com a implementação da reforma tributária, que pode fazer o PIB crescer em 20% nos próximos 15 anos. Uma comissão especial discute na Câmara os diversos projetos que acabam com a atual escala 6x1 de apenas um dia de descanso e também debate a redução da jornada máxima, que hoje é de 44 horas semanais. As propostas buscam uma nova escala 5x2 ou 4x3 e redução para 40 ou 36 horas semanais. A expectativa é que uma proposta de emenda à Constituição seja votada ainda neste semestre na Câmara dos Deputados.
5: A revolução dos carros sem motorista sofreu um revés. A empresa Waymo anunciou o recall de 3.800 veículos autônomos de sua frota devido a sérios riscos de segurança identificados no sistema de navegação. A falha no software poderia causar acidentes em cruzamentos complexos e situações de trânsito intenso. A companhia garantiu que a atualização será feita de forma remota e rápida, mas o caso levanta novos debates sobre a confiabilidade da inteligência artificial no trânsito.
6: O Brasil registrou um novo e preocupante recorde de inadimplência. Segundo os dados mais recentes divulgados, mais de 74 milhões de brasileiros estão com contas em atraso, o que representa quase 45% de toda a população adulta do país. O cenário reflete as dificuldades econômicas enfrentadas pelas famílias, pressionadas pelo custo de vida e pelas taxas de juros. Especialistas alertam que o alto volume de endividados compromete o poder de compra e freia o crescimento do varejo e do setor de serviços em âmbito nacional.
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8: Jornal Conexão Notícias volta já.
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8: Estamos de volta com o Jornal Conexão Notícias. Agora tem as informações do esporte.
12: O Flamengo pode ganhar dois reforços importantes para o jogo contra o Atlético Paranaense, no domingo, dia 17, na Arena da Baixada. Lucas Paquetá e Eric Pulgar participaram do treino da última terça-feira e aumentaram as chances de voltar ao time após se recuperarem de lesões. Paquetá estava fora por causa de um problema na coxa esquerda, enquanto Pulgar se recuperava de dores no ombro. A possível volta da dupla chega em um momento importante, já que o Flamengo terá desfalques no meio-campo. Everton Araújo e Jorginho estão suspensos após levarem o terceiro cartão amarelo. Mesmo com o retorno próximo, o clube ainda trata a situação com cautela, principalmente por causa do gramado sintético da Arena da Baixada. O rubro-negro tenta diminuir a diferença para o líder Palmeiras, antes da pausa para a Copa do Mundo. O atacante Endre fará sua despedida do Lyon no próximo domingo, dia 17, contra o Lens, pela última rodada do campeonato francês. Depois da partida, o brasileiro retorna ao Real Madrid já na segunda-feira, dia 18, justamente no dia da convocação da seleção brasileira para a Copa do Mundo. O jovem atacante vive grande fase na França e virou destaque no Lyon, onde soma números importantes e ajudou o clube na briga por vaga na Champions League. O planejamento do Real Madrid é utilizar Endrick na próxima temporada, e o jogador já recebeu autorização para treinar nas instalações do clube em Valdegabas, enquanto aguarda a definição sobre a Copa. A tendência é que ele faça uma preparação especial visando o Mundial, já que aparece como um dos nomes fortes para estar na lista final de Carlo Ancelotti. O Real também pretende reformular o setor ofensivo, e Endrick surge como uma opção importante, principalmente pelo lado direito do ataque. A Conmebol puniu o Independiente Medellín pelos graves incidentes ocorridos na partida com o Flamengo pela Libertadores, no dia 7 de maio. A entidade determinou que o clube colombiano jogue sem torcida, tanto em casa quanto fora, pelos próximos 60 dias, podendo ampliar a punição por mais 30 dias. O confronto foi cancelado após invasão de torcedores, objetos arremessados no gramado, sinalizadores e até focos de incêndio nas arquibancadas do estádio Atanásio Girardot. Agora, a Conmebol ainda vai decidir oficialmente o resultado da partida. O Flamengo pediu os 3 pontos e a tendência, segundo especialistas e o regulamento da entidade, é que o rubro-negro seja declarado vencedor por 3-0, já que o clube mandante é responsável pela segurança do evento. A decisão definitiva deve sair nos próximos dias, enquanto o Tribunal Disciplinar analisa todo o caso.
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13: O governo de Goiás anunciou a ampliação do programa Patrulha Mecanizada, que vai atender 159 municípios com serviços de manutenção e recuperação de estradas vicinais não pavimentadas. O lançamento da nova etapa foi feito pelo governador Daniel Vilela em Goiânia. O contrato terá duração de 30 meses e investimento mensal de R$17.100.000. Segundo Vilela, a proposta é reforçar o apoio às prefeituras e melhorar as condições das estradas usadas principalmente pelo setor produtivo rural.
14: A absoluta maioria das rodovias do estado que escoam a produção do estado são estradas municipais. Então nada mais justo do que o estado também ser parceiro dos municípios nesse importante serviço ao setor rural e principalmente ao setor produtivo rural que utiliza essas estradas.
13: Além da ampliação do atendimento, o governo também anunciou o aumento no número de equipes de trabalho. O programa, que atualmente conta com 8 patrulhas mecanizadas, passará a operar com 22 frentes de serviço. O governador afirmou que a meta é acelerar os atendimentos e ampliar a cobertura nos municípios goianos.
14: Então a ideia é que a gente possa, ao longo de todo esse ano, passar pelos 246 municípios. Os prefeitos acabam escolhendo as regiões que estão mais precárias e que precisam dessa ajuda e desse serviço. E aí, com essa ampliação, a gente vai ter também o retorno a cada um desses municípios o mais rápido possível também.
13: A iniciativa é executada por meio da Agência Goiana de Infraestrutura e Transportes, a Goinfra. Entre 2022 e 2025, já foram realizadas mais de 882 mil horas de serviços em estradas municipais, com investimentos superiores a R$262 milhões.
15: Mais de 500 empresários, investidores e autoridades participaram na última segunda-feira, 11 de maio, em Nova York, do Brasil US Industry Day, encontro voltado à ampliação da cooperação econômica entre Brasil e Estados Unidos e o fortalecimento da integração produtiva entre setores estratégicos. Promovido pela Confederação Nacional da Indústria, a CNI, em parceria com a Câmara de Comércio dos Estados Unidos, o evento estreou na programação da Brazilian Week, agenda anual que reúne lideranças globais para debater tendências econômicas e oportunidades de investimento. Em entrevista coletiva, o presidente da CNI, Ricardo Alban, disse que a expectativa é reforçar a ligação entre as empresas brasileiras e estadunidenses em áreas consideradas estratégicas.
16: O assunto terras raras sempre esteve na mesa. Nós temos coisas tradicionais, como é o etanol, que precisamos discutir para poder encontrarmos novos mercados e não disputarmos os nossos próprios mercados. E infraestrutura. O Brasil tem muita demanda de investimento em infraestrutura. Nós temos a área de data centers e IA, que também vão demandar.
15: Alban também destacou a importância da complementaridade entre as cadeias produtivas dos dois países para ampliar o comércio bilateral de forma sustentável.
17: Complementariedade, para que possamos ter efetivamente um ganha-ganha, um desenvolvimento de comércio sustentável e daí fazer encadeamentos produtivos, que é também algo estratégico para que nós possamos ter alternativas de dependência não só tecnológicas, mas também de riscos geopolíticos.
15: Segundo o dirigente, o objetivo não é inverter a balança comercial em favor do Brasil, mas ampliar as relações econômicas bilaterais. Ele destacou que o mercado brasileiro é um importante importador de serviços estadunidenses. Para Alban, o fortalecimento desenvolvimento da parceria entre os dois países pode ampliar a segurança no fornecimento de insumos, estimular investimentos e impulsionar setores como minerais críticos, energia, saúde e inovação. Segundo os organizadores, mais de 30% dos inscritos no evento eram estadunidenses, o que mostra o interesse dos dois países em fortalecer a parceria bilateral.
13: O Banco da Amazônia participa nesta semana da Brasil Week em Nova York, nos Estados Unidos. A agenda reúne representantes do mercado financeiro e empresários em uma série de encontros voltados à atração de investimentos e à construção de parcerias internacionais. Durante os eventos, o banco apresenta ações desenvolvidas na Amazônia Legal e busca ampliar o diálogo com investidores estrangeiros interessados em atuar na região. Segundo o diretor de controle e risco do Banco da Amazônia, Fábio Maeda, a participação na Brasil Week tem como foco fortalecer relacionamentos e ampliar oportunidades de investimento ligadas à Amazônia.
18: Realizamos um trabalho que não só traz um viés ambiental muito positivo, mas também tem um viés econômico que vai trazer rentabilidade para os nossos acionistas, para o governo como um todo. Então, a nossa ideia é mostrar um trabalho de impacto da forma como temos feito nos últimos anos.
13: Entre os compromissos do banco, ocorrido nesta segunda-feira, esteve o Brasil US Industry Day, promovido pela Confederação Nacional da Indústria, a CNI, em parceria com a Câmara de Comércio dos Estados Unidos. O encontro discutiu medidas para ampliar a segurança jurídica e simplificar processos ligados ao ambiente de negócios no Brasil. A programação também abriu espaço para debates sobre liderança feminina. Executivas, empresárias e representantes de diferentes setores participaram do evento Inspiring Women of the Year New York, realizado dentro da agenda da Brasil Week. O encontro marcou a primeira articulação estruturada da Delegação Brasileira de Liderança Feminina dentro da programação do evento internacional. O Banco da Amazônia atua como apoiador institucional da delegação por meio do projeto Mulheres Inspiradoras. Representando a instituição, a gerente de marketing e comunicação do Banco da Amazônia, Ruth Helena Lima, afirmou que a instituição considera a equidade e a diversidade pilares estratégicos e destacou ações voltadas ao incentivo do empreendedorismo feminino na Amazônia.
19: Ao apoiar iniciativas como essa, nós promovemos ativamente o empreendedorismo feminino e a presença de mulheres em cargos de decisão, integrando sustentabilidade e finanças. Para nós do Banco da Amazônia, isso reforça o nosso compromisso com a igualdade de gênero, conectando líderes amazônicas a líderes mundiais e debates internacionais sobre governança, economia, comunicação. Isso gera mais desenvolvimento para a Amazônia e para o Brasil.
13: Promovido pela plataforma Mulheres Inspiradoras, o evento reuniu lideranças brasileiras e estrangeiras em torno do reconhecimento de trajetórias profissionais e da ampliação de conexões internacionais. A idealizadora da iniciativa, Giovana Quadros, destacou a presença de mulheres da Amazônia na programação e afirmou que a participação feminina em espaços de liderança tem ganhado mais visibilidade no cenário internacional.
20: A reunião de hoje aqui, ela é importante para reconhecer os nomes de mulheres e suas trajetórias ao longo do tempo, multissetorial, em vários setores distintos. Mulheres Inspiradoras, ele nasceu há 11 anos para isso. Nós somos o movimento pioneiro de autoliderança feminina no Brasil, a reunir mulheres multissetoriais, né, de vários setores, a única parceira oficial da ONU Mulheres no Brasil, e a gente vem fazendo mensalmente edições para reforçar mulheres em posição de poder, para que elas permaneçam lá, e também de uma forma de a gente corroborar para que mais lideranças femininas surjam.
13: Em Nova York, o Banco da Amazônia também participa do GRI Brasil Investment Summit, ambiente voltado à conexão entre fundos globais e lideranças dos setores de infraestrutura e ESG, sigla em inglês para práticas ambientais, sociais e de governança.
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8: Conexão Notícias fica por aqui. Voltaremos na próxima edição.
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0: O mercado financeiro acordou agitado, as moedas internacionais seguem em movimento e o agronegócio brasileiro continua trazendo números importantes que mexem diretamente com a economia do país. Então aumenta o volume e vem comigo conferir os principais destaques do dia. O dólar comercial abriu esta quinta-feira em alta de mais 0,60%, sendo cotado a R$ 4,92. Já o euro também subiu e aparece valendo R$ 5,76. A libra esterlina continua forte no mercado internacional, cotada a R$ 6,66. Enquanto isso, o dólar turismo está sendo vendido a R$ 5,11. O peso argentino segue em baixa, cotado a 0,004 centavos. E olha só esse número impressionante. O Bitcoin continua chamando a atenção dos investidores e já alcança a marca de R$ 395.287. Agora é hora de falar do campo, porque o agro brasileiro segue movimentando bilhões e trazendo atualizações importantes nesta quinta-feira. O açúcar está custando R$ 96,30 por saca de 50 quilos. O algodão aparece cotado a R$ 4,27 por libra peso. Já o arroz, presença garantida na mesa do brasileiro, está sendo vendido a R$ 61,84 por saca de 50 quilos. O café segue valorizado e continua em destaque no mercado, chegando a R$ 1.673,43 por saca de 60 quilos. Na pecuária, o bezerro está cotado a R$ 3.431,33 por cabeça, enquanto o boi gordo aparece valendo R$ 348,80 por arroba. E fechando os destaques do agro, o milho está sendo comercializado a R$ 65,51 por saca de 60 quilos.
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22: 13 horas e 26 minutos.
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0: vem comigo curtir o melhor da música.
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0: Curtir o melhor da música.
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0: daí, o Super Mais volta já.
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3: E Tite reconheceu que se arrepende de ter recusado o Corinthians em 2023. O técnico afirmou que tomou a decisão errada ao rejeitar o retorno ao clube paulista naquele momento e pediu desculpas publicamente à torcida corintiana. O treinador explicou que após deixar a seleção brasileira, pretendia tirar um período sem trabalhar no futebol nacional e alimentar o sonho de assumir uma equipe na Premier League. Se a gente rebobinasse, eu teria ido para o Corinthians. Eu não queria trabalhar naquele ano. Eu não queria, contou Tite.
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O mundo não está pronto para enfrentar uma crise cibernética em escala global. O alerta foi feito pela Organização das Nações Unidas, que publicou um relatório apontando a vulnerabilidade das infraestruturas críticas diante de uma eventual pandemia digital. Segundo a ONU, a dependência extrema de sistemas conectados e a falta de protocolos de segurança unificados deixam países inteiros expostos a ataques hackers devastadores. A entidade pede que os governos invistam urgentemente em defesas cibernéticas conjuntas.

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1: E aí, Japinha? E aquela mina lá?
2: Ah, original. Ela é tipo Virgínia, tá ligado? Eu fiquei louco, mano, sem nem explicar, na real. Tô me sentindo Vini Júnior.

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6: Olá, voltamos com mais informações no nosso Info News. A BYD quer liderar o mercado automotivo brasileiro até 2030 e já deixou claro que a meta é ambiciosa. A montadora chinesa planeja vender 600 mil veículos por ano e assumir o topo das vendas no país, apostando na força da sua expansão industrial e comercial. Desde sua chegada ao Brasil em 2022, a empresa acelerou rapidamente. Em poucos anos, saltou de presença discreta para figurar entre as marcas mais vendidas, impulsionada principalmente pelo sucesso de modelos como o Dolphin Mini, que já lidera vendas no varejo em 2026. A fábrica de Camaçari, na Bahia, será peça central nessa estratégia com capacidade para abastecer não apenas o Brasil, mas também a América Latina. A empresa também mantém discurso agressivo diante das montadoras tradicionais, defendendo que sua entrada provocou uma transformação nos preços e na competitividade do setor. Com investimentos bilionários, expansão industrial e avanço dos carros elétricos, a BYD amplia sua presença e pressiona concorrentes históricos, redesenhando a disputa pela liderança no mercado brasileiro de veículos. Encerramos mais um Info News. É você muito bem informado. Eu sou o Silva Júnior e volto amanhã com mais notícias para você. Grande abraço e até lá.
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8: O mercado financeiro acordou agitado. As moedas internacionais seguem em movimento e o agronegócio brasileiro continua trazendo números importantes que mexem diretamente com a economia do país. Então aumenta o volume e vem comigo conferir os principais destaques do dia. O dólar comercial abriu esta quinta-feira em alta de mais 0,60%, sendo cotado a R$ 4,92. Já o euro também subiu e aparece valendo R$ 5,76. A libra esterlina continua forte no mercado internacional, cotada a R$ 6,66. Enquanto isso, o dólar turismo está sendo vendido a R$ 5,11. O peso argentino segue em baixa, cotado a 0,004 centavos. E olha só esse número impressionante. O Bitcoin continua chamando a atenção dos investidores e já alcança a marca de R$ 395.287. Agora é hora de falar do campo, porque o agro brasileiro segue movimentando bilhões e trazendo atualizações importantes nesta quinta-feira. O açúcar está custando R$ 96,30 por saca de 50 quilos. O algodão aparece cotado a R$ 4,27 por libra peso. Já o arroz, presença garantida na mesa do brasileiro, está sendo vendido a R$ 61,84 por saca de 50 quilos. O café segue valorizado e continua em destaque no mercado, chegando a R$ 1.673,43 por saca de 60 quilos. Na pecuária, o bezerro está cotado a R$ 3.431,33 por cabeça, enquanto o boi gordo aparece valendo R$ 348,80 por arroba. E fechando os destaques do agro, o milho está sendo comercializado a R$ 65,51 por saca de 60 quilos.
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12: O Cruzeiro venceu o Goiás por 1-0 no Mineirão e garantiu vaga nas oitavas de final da Copa do Brasil. O gol da classificação saiu no segundo tempo, com Caio Jorge, que aproveitou a oportunidade para decidir mais uma vez para a Raposa. Como o primeiro jogo havia terminado empatado, o resultado simples classificou o time mineiro, diante de mais de 40 mil torcedores no estádio. Mesmo pressionando em alguns momentos, o Goiás não conseguiu furar a defesa do Cruzeiro e acabou eliminado da competição. O time celeste agora aguarda aguarda o sorteio da CBF para conhecer o próximo adversário na Copa do Brasil, enquanto o Goiás volta as atenções para a sequência da Série B. A vitória aumenta ainda mais a confiança do Cruzeiro, que vive boa fase na temporada de 2026.
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0: Salve de palmas essa mulher aqui, meu irmão.
1: Fechando por aqui mais um Super Mais na sua rádio. Valeu pelo carinho. Boa quinta-feira pra você. Amanhã já é um sextou daqueles, hein? Eu te espero. Beijos da Thay, vai, vai.
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4: O representante do Botafogo Social no Conselho de Administração da SAF, João Paulo Mena Barreto, votará pela permanência de Durcésio Melo como diretor da SAF na Assembleia Geral Extraordinária. A decisão segue a orientação do presidente do clube associativo, João Paulo Magalhães Lins, em meio à crise administrativa e jurídica que envolve o clube. A reunião acontece após a justiça suspender os direitos políticos da Eagle Football, grupo ligado a John Textor, que atualmente não poderá participar da votação. Durcésio assumiu interinamente o comando da SAF depois do afastamento de Textor por decisão do Tribunal Arbitral da FGV. A manutenção dele é vista internamente como uma tentativa de garantir estabilidade enquanto o Botafogo enfrenta disputas judiciais, dívidas e negociações envolvendo possíveis investidores.
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6: Olá, voltamos com Info News. O Brasil enfrenta um novo alerta no mercado internacional de carne bovina. O país já atingiu metade da cota anual estabelecida pela China para exportações em 2026 e pode alcançar o limite antes de agosto, o que acionaria uma tarifa pesada de 55% sobre o volume excedente. A medida chinesa ameaça diretamente um dos setores mais estratégicos da economia brasileira, já que a China responde por quase metade das exportações da carne bovina do país. Em 2025, foram mais de 1 milhão e 600 mil toneladas embarcadas, movimentando bilhões de dólares. Diante do risco, o governo brasileiro tenta ampliar mercados com foco principal nos Estados Unidos, mas representantes do setor avaliam que nenhum outro destino consegue substituir o peso chinês no curto prazo. A expectativa é de queda de cerca de 10% nas exportações brasileiras neste ano, mesmo após recorde histórico da produção em 2025. O cenário aumenta a pressão sobre frigoríficos, produtores e sobre toda a cadeia pecuária nacional, que pode enfrentar impactos relevantes nos próximos meses. Daqui a pouco, mais informações aqui no Info News. 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
8: 14 horas e 21 minutos.
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11: Previsão do tempo para esta quinta-feira, 14 de maio de 2026. Região Sudeste. Em Belo Horizonte, Minas Gerais. Previsão de poucas nuvens no céu para esta quinta-feira. Os termômetros registram mínima de 17 e máxima de 29 graus. A umidade relativa do ar vai de 90% a 70%. São Gabriel da Palha, no Espírito Santo. Sopra velhinhas com céu acumulando nuvens ao longo do dia e possibilidade de chuva isolada à tarde. A temperatura mínima é de 19 e a máxima de 30 graus. A umidade relativa do ar é de 100 a 45%. Você ouviu a previsão do tempo para quinta-feira, 14 de maio de 2026. com informações do INMET, do Instituto Nacional de Meteorologia.
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0: É hora de curtir o Show da Tarde que tá começando, hein? Nessa super quinta-feira, gente. O programa promete e, é claro, vai ser do jeitinho que você gosta. Se prepare para curtir os melhores sucessos que não saem da sua cabeça agora, hein?

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2: O lateral esquerdo Kaique, do Cruzeiro, virou um dos nomes mais comentados do mercado da bola após despertar interesse do Flamengo e também de clubes da Europa. O jogador, de 23 anos, vive grande fase na Raposa. Entrou na pré-lista da seleção brasileira para a Copa do Mundo e tem contrato até o fim de 2027. Segundo as informações, o interesse do Flamengo partiu de um pedido do técnico Leonardo Jardim, que trabalhou com o atleta no Cruzeiro e aprova muito o futebol do camisa 6. Apesar da sondagem do rubro-negro, o Cruzeiro tenta renovar o contrato de Kaique e aumentar sua valorização salarial. Mas o cenário é tratado com cautela por causa do forte assédio europeu. Internamente, o clube mineiro entende que a próxima janela de transferências será decisiva para definir o futuro do jogador. Caso não avance na renovação, a tendência é que propostas da Europa ganhem força, deixando uma negociação com o Flamengo mais complicada neste momento.
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4: O mercado financeiro acordou agitado, as moedas internacionais seguem em movimento e o agronegócio brasileiro continua trazendo números importantes que mexem diretamente com a economia do país. Então aumenta o volume e vem comigo conferir os principais destaques do dia. O dólar comercial abriu esta quinta-feira em alta de mais 0,60%, sendo cotado a R$ 4,92. Já o euro também subiu e aparece valendo R$ 5,76. A libra esterlina continua forte no mercado internacional, cotada a R$ 6,66. Enquanto isso, o dólar turismo está sendo vendido a R$ 5,11. O peso argentino segue em baixa, cotado a 0,004. E olha só esse número impressionante. O Bitcoin continua chamando a atenção dos investidores e já alcança a marca de R$ 395.287. Agora é hora de falar do campo, porque o agro brasileiro segue movimentando bilhões e trazendo atualizações importantes nesta quinta-feira. O açúcar está custando R$ 96,30 por saca de 50 quilos. O algodão aparece cotado a R$ 4,27 por libra peso. Já o arroz, presença garantida na mesa do brasileiro, está sendo vendido a R$ 61,84 por saca de 50 quilos. O café segue valorizado e continua em destaque no mercado, chegando a R$ 1.673,43 por saca de 60 quilos. Na pecuária, o bezerro está cotado a R$ 3.431,33 por cabeça, enquanto o boi gordo aparece valendo R$ 348,80 por arroba. E fechando os destaques do agro, o milho está sendo comercializado a R$ 65,51 por saca de 60 quilos.
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6: Olá, tudo bem com você? Chegou a hora de ficar muito bem informado com o nosso Info News. Hoje é quinta-feira, 14 de maio de 2026. Muito prazer, eu sou o Silva Júnior. A gasolina deve ficar mais cara no Brasil nos próximos dias. E o aviso partiu da própria Petrobras. A presidente da estatal, Magna Chambriardi, afirmou que o reajuste entra no radar da companhia, mas destacou que a decisão leva em conta a concorrência com o etanol e a necessidade de preservar o mercado interno. A executiva explicou que a Petrobras acompanha a disparada e a instabilidade do petróleo no cenário internacional, mas mantém sua estratégia de suavizar impactos para evitar repasses imediatos ao consumidor. Magda também revelou planos mais amplos para os próximos anos, incluindo projetos para tornar o Brasil autossuficiente na produção de diesel e capaz de atender integralmente a demanda nacional por gasolina. Além do mercado interno, a Petrobras segue avaliando oportunidades internacionais e reforça sua parceria com o governo federal para ampliar a oferta e garantir preços mais competitivos. A expectativa agora se concentra nos próximos anúncios da estatal, que podem influenciar diretamente o orçamento de milhões de brasileiros. Daqui a pouco mais informações aqui no Info News. Fique ligado!
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8: Oi, gente! Bora que bora! Estamos chegando. Com licença, Chuchu, posso chegar? Posso entrar? Tá começando aqui Previsões Astrais, hein? Delícia de programação nesta quinta-feira, hoje já dia 14 de maio de 2026, né? Bora já para quase o final de semana e a gente traz aqui destaques para os nossos signos. Prontos, prontas? Alô, você de Áries? Quintou com novidades e hoje a lua dá tchauzinho ao seu signo para ingressar na Casa da Fortuna na parte da manhã. Ela promete um período propício para você cuidar dos seus interesses financeiros e deixará, né, sua capacidade de organização tinindo. Bom, se você já tem um compromisso na relação a dois, pode pensar com calma para não evoluir com ciúme, né? Depois você vai ganhar mais harmonia, mas o ciúme pode ser um problema hoje. Cuidado, tá, Chuchu? Número da sorte é 8, a cor é o cinza. Alô, tourinhos e tourinhas! Hoje tem boas novas da Lua que começa a se movimentar no seu signo, né? E ela vai colocar suas principais características e qualidades em evidência, incentivando você a dar o seu melhor no trabalho e mostrar o que é capaz. Foque no que precisa ser feito, hein? Pegue leve em suas atribuições e não deixe a concorrência minar a sua vontade de vencer. Em casa, noitinha, pode se deparar com perrengues, tá? Mas depois tudo conta, tudo entra nos eixos com os seus queridos e com o love também. O número da sorte hoje para vocês é o 50, a cor violeta. Geminiano, geminiana, o dia tá com vibes super positivas para você, você vai ficar muito bem, o astral vai capotar, né, com mudanças da lua pro seu inferno astral, e talvez as coisas fiquem um pouco difíceis nos primeiros momentos, mas depois você vai conseguir dar a volta por cima, agindo com prudência e determinação. À noite, mal entendidos podem vir à tona também, o conselho é ter mais discrição para não se envolver em fofocas, tá? Ainda bem que Mercúrio e Júpiter vão jogar no seu time e revelam que um crush cheio de amores, charme, pode entrar no seu radar. Vai nessa, que a conquista vai ser gloriosa, hein? Diálogo aberto com o mozão, tá bom? Número de hoje é o 24, a cor verde. Câncer. E você de Câncer? Olha, ao anoitecer, altos e baixos vão rondar os seus contatos e limitações financeiras podem atrapalhar os planos de diversão. Depois o astral vai dar uma guinada e beneficiar a paixão, viu? A dois você vai sentir mais segurança emocional com o xodozinho. Se está solteiro, solteira, lance com um crush antigo, pode enfim decolar. Número da sorte hoje para você de Câncer é o 53, a cor verde. E assim, ponto final, terminamos o primeiro bloco. Daqui a pouco a gente volta, a qualquer momento a gente retorna aqui na nossa rádio para falar para você de Leão, Virgem, Libra e Escorpião. Continue aqui. A melhor programação do Brasil, tá? Até daqui a pouco.
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11: Voltamos aqui com você no seu Show da Tarde e já vamos dar aqui o play na sequência que envolve você, hein? Os hits mais incríveis, o que tá bombando lá fora, toca aqui na sua programação. O seu programa cheio de energia positiva.

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3: O Lyon, clube que faz parte do grupo Eagle Football, corre risco de ser excluído das competições da UEFA na temporada 2026-2027, por descumprir exigências financeiras impostas pela entidade europeia. Segundo o jornal britânico The Telegraph, o clube francês não teria cumprido a obrigação de injetar 60 milhões de euros no caixa e converter o valor em capital próprio dentro do prazo determinado pela UEFA, após punições ligadas às regras de sustentabilidade financeira. A crise financeira também aumentou a tensão envolvendo John Textor, Botafogo e a Eagle Football. O Lyon registrou prejuízo de 186 milhões de euros e afirma que parte dos problemas foi causada por operações envolvendo Botafogo e RWDM Brussels. Enquanto o clube francês cobra cerca de 727 milhões do Botafogo, a SAF Alvinegra também move ações na justiça cobrando valores do Lyon. Nos bastidores, a situação é vista como uma das maiores crises já enfrentadas pela rede multiclubes de Textor.
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5: Oi, gente! Tudo bem? Nós estamos de volta já. Delícia! De quinta-feira, hoje, véspera do final de semana. A gente está quase entrando na FDS. Estamos quase na sexta-feira já e com previsões astrais para ficar melhor ainda, né? Bora lá? Estão prontos? Prontas? Alô, você de Leão! Assuntos relacionados à carreira ganham impulso e o período é propício para mostrar do que é capaz. Bora lá explorar suas competências e habilidades para se destacar e subir no conceito da chefia. Olha, o clima ele vai ficar bom depois. Tem um aspecto positivo que Mercúrio faz com Marte à noite. Numa dessa aí, os assuntos do coração vão ficar para lá de animados. Você esbanjará boa lábia, simpatia e sedução para arrasar, tá? Na pista e fora dela. O número da sorte hoje é o 11 e a cor é o azul claro. Virgem. Quintou bem quintado com a lua brilhando em touro, seu signo irmão, e ela garante que você pode aguardar uma manhã harmoniosa e produtiva, meu cristalzinho. No trabalho, o conselho é ter postura mais discreta e não contar muito com a ajuda alheia hoje, tá? O convívio com o xodó tende a ficar mais estável e acolhedor. O número da sorte é o 52, a cor é o amarelo. Libre amores, você vai quintar com uma vibe bem animada. Preocupações com continhas, dívidas e grana atrasada podem sugar as suas energias. O alerta ganha reforço na parte da tarde. A dica é redobrar a cautela com pessoas e situações que não inspiram tanta confiança, pois gente espertalhona e negócios que inspiram mais dúvidas do que certezas podem trazer aborrecimentos. Cuidado, hein? A paixão fica à mercê da instabilidade e tretinhas que podem rolar. Depois tudo melhora à noite, né? E Marte, que vai estar aí junto com você, segue no seu signo, dará coragem de que precisa para virar o jogo ao favor seu e ganhar o crush, tá bom? Número da sorte hoje para você de Libra é o 19, a cor magenta. E você de Escorpião, quintou com boas energias da Lua. E ela promete uma manhã redondinha para você multiplicar os seus contatos, tá, bebê? Sua inteligência, sagacidade e capacidade de iniciativa ficam tinindo e o momento será indicado para trocar ideias e experiências. A boa notícia é que o astral tem mais uma reviravolta à noite e tudo indica que você conseguirá reverter as bagacinhas que podem surgir. Tende a fazer as pazes no romance e se está na pista pode sentir atração forte por alguém seduzente. Olha só, hein? Número da sorte hoje pra você de Escorpião é o 26, a cor marrom. E assim, ponto final, né? Terminamos o nosso segundo bloco aqui do horóscopo, prometendo voltar daqui a pouco para falar para você de Sagitário, Capricórnio, Aquário e Peixes. Continue aqui na melhor programação do Brasil e até daqui a pouco.
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7: A Assembleia Legislativa de Pernambuco aprovou a criação de um auxílio emergencial no valor de R$ 2.500 para as vítimas das fortes chuvas no estado. O benefício será pago em cota única e tem como objetivo ajudar na reconstrução de casas e na compra de móveis e eletrodomésticos perdidos nas enchentes. O governo estadual deve divulgar o calendário de pagamentos nos próximos dias.
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0: 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Olha, prepare-se porque essa seleção promete. Você vai cantar, você vai dançar, você vai se divertir ao som dos hits aí do momento, hein?

0: 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Numa entrevista ao jornal inglês The Athletic, o técnico da seleção brasileira, o italiano Carlo Ancelotti, disse que não duvida da questão técnica de Neymar, mas ele precisa confiar nas plenas condições físicas do atacante para convocá-lo. Segundo Ancelotti, Neymar tem um talento enorme. O que nós temos que avaliar não é a habilidade de prender ou soltar a bola, é sobre sua condição física, se é boa ou não. Com a maioria dos jogadores, você precisa observar talento e condição física. No próximo dia 18, Ancelotti fará a convocação final para a Copa.
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2: Oi gente, tudo bem? Nós estamos de volta, delícia de quinta-feira, véspera de final de semana. E a gente tá aqui para previsões astrais, é hora de terminar o nosso horóscopo, as nossas dicas para os signos de hoje. Vamos lá? Bora? Alô, você de Sagitário! Sagitário! Os assuntos do trabalho devem se impor e você pode ficar às voltas com uma série de compromissos. Mas, ó, seja paciente e procure fazer uma coisa de cada vez para não se enrolar, né? Mercúrio e Marte vão deixar sua seducência um arraso nos contatinhos e garantem que você pode se aproximar de alguém que é o seu número. A sintonia vai aumentar gradativamente no romance. O número da sorte hoje é o 9, a cor vermelho. Capricórnio, você tem tudo para se destacar no trabalho, faturar um dinheirinho extra, pode conquistar um love dos sonhos. Só pegue leve na parte da tarde quando bagacinhas e preocupações podem afetar o seu ânimo, tá? Procure ser mais tolerante com quem convive e evite gastar com bobagens, porque há risco de ficar na mão aberta com a grana. Tretas e atritos podem rolar no início da noite, mas depois tudo se ajeita e um clima mais envolvente e sedutor deve tomar conta da sua vida amorosa. O número da sorte hoje é o 48, a cor dourado. Aquário. Senhoras e senhores de Aquário, bom, seu astral vai estar animado, você vai dar um show de comunicação e depois as exigências domésticas e as responsabilidades podem pegar no seu pé, tá? Mas tudo indica que terá várias demandas pela frente, talvez seja preciso dar mais atenção às necessidades dos parentes. Só não convém se estressar nem zerar a paciência, principalmente no período da tarde. No amor, o romance também pode ser alvo dessa onda treteira, portanto, muita calma nessa hora, tá, Chuchu? Porque o clima vai mudar e melhorar à noite, tá bom? Número de hoje, pra você de Aquário, é o 12, a cor laranja. E você de peixes? Eita, pisciano, pisciana! Olha, no trabalho, ideias criativas e engenhosas podem jorrar, né? Suas opiniões serão mais ouvidas e tudo indica que você vai se destacar bem mais no trabalho. Convém só dobrar a cautela com as finanças e pegar leve nos gastos à tarde. A noite também começa com tensões, há risco de perrenguinho no romance, mas depois o clima melhora 100%. E você vai voltar às boas com o seu love. Se tá solteiro ou solteira, pode ter fortes emoções e se ligar em alguém envolvente e sedutor. Que isso, hein? Peixes, número de hoje é o 55, a cor goiaba. E assim, ponto final, terminamos o nosso horóscopo de hoje, prometendo voltar amanhã, né? Aqui na nossa rádio preferida. Forte abraço para você, um beijo, se cuide e até lá. Tchau, fui!
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4: O mercado financeiro acordou agitado. As moedas internacionais seguem em movimento e o agronegócio brasileiro continua trazendo números importantes que mexem diretamente com a economia do país. Então aumenta o volume e vem comigo conferir os principais destaques do dia. O dólar comercial abriu esta quinta-feira em alta de mais 0,60%, sendo cotado a R$ 4,92. Já o euro também subiu e aparece valendo R$ 5,76. A libra esterlina continua forte no mercado internacional, cotada a R$ 6,66. Enquanto isso, o dólar turismo está sendo vendido a R$ 5,11. O peso argentino segue em baixa, cotado a 0,004. E olha só esse número impressionante. O Bitcoin continua chamando a atenção dos investidores e já alcança a marca de R$ 395.287. Agora é hora de falar do campo, porque o agro brasileiro segue movimentando bilhões e trazendo atualizações importantes nesta quinta-feira. O açúcar está custando R$ 96,30 por saca de 50 quilos. O algodão aparece cotado a R$ 4,27 por libra peso. Já o arroz, presença garantida na mesa do brasileiro, está sendo vendido a R$ 61,84 por saca de 50 quilos. O café segue valorizado e continua em destaque no mercado, chegando a R$ 1.673,43 por saca de 60 quilos. Na pecuária, o bezerro está cotado a R$ 3.431,33 por cabeça, enquanto o boi gordo aparece valendo R$ 348,80 por arroba. E fechando os destaques do agro, o milho está sendo comercializado a R$ 65,51 por saca de 60 quilos.

0: governo federal anunciou o fim da chamada taxa das blusinhas, zerando o imposto de importação para compras internacionais de pequeno valor. A medida faz parte de uma nova ofensiva eleitoral do presidente Lula, buscando recuperar a popularidade entre os consumidores de plataformas de e-commerce. Além da isenção, o Palácio do Planalto confirmou um pacote de 11 bilhões de reais destinado ao combate ao crime organizado no país. Os recursos serão aplicados em inteligência, modernização das polícias e fortalecimento das fronteiras, para frear o avanço das facções criminosas.
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5: Volta pra você aqui ao vivo, hein? Com o seu Show da Tarde. Espero que todos estejam aí prontos pra curtir, pra aproveitar essa tarde aí empolgante ao som das melhores músicas. Ó, sem mais delongas, vamos nessa. Vamos tocar nossa primeira.

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Nessa quarta-feira, ao vencer o Lens por 2-0, o PSG conquistou mais um título nacional, em jogo válido pela penúltima rodada da Liga, conquistando matematicamente a taça antecipadamente. O PSG chegou aos 76 pontos, impossibilitando o segundo colocado, o Lens, de alcançá-lo. Esse é o quinto título consecutivo do PSG na Liga Francesa.

Uma pesquisa Quest divulgada aponta que 43% dos brasileiros consideram que o presidente Lula saiu mais forte após seu encontro com o presidente dos Estados Unidos, Donald Trump. A reunião ocorreu na Casa Branca na semana passada. Para 26% dos entrevistados, Lula saiu mais fraco, enquanto 13% avaliaram que sua posição permaneceu inalterada. O governo brasileiro informou que temas como relações comerciais e exploração de terras raras foram debatidos no encontro.

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1: Voltamos aqui com você no seu Show da Tarde e já vamos dar aqui o play na sequência que envolve você, hein? Os hits mais incríveis, o que tá bombando lá fora, toca aqui na sua programação. O seu programa cheio de energia positiva e...

governo norte-americano anunciou que vai dispensar a exigência de caução para torcedores cadastrados no FIFA PES, sistema que foi criado para agilizar a emissão de vistos para o Mundial. Essa medida é válida para visitantes de países com altos índices de permanência irregular no território norte-americano, que até então precisavam pagar uma caução de até 15 mil dólares. Segundo os Estados Unidos, torcedores que aderiram ao FIFA PES até 15 de abril poderão ter a exigência suspensa.

Uma família em Fortaleza, Ceará, foi feita refém por criminosos que se passaram por policiais civis. Os assaltantes exigiram transferências via Pix e roubaram relógios de alto valor e outros objetos de dentro da residência. O caso acende um alerta para a população sobre a importância de verificar a identidade de supostos agentes de segurança e a crescente sofisticação dos golpes. A polícia local investiga o ocorrido para identificar e capturar os envolvidos.

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1: Com tudo para mais um super bloco musical repleto de sucessos aqui no seu Show da Tarde. Ó, espero que você esteja animadão aí, hein? Pois estamos aqui naquele clima, daquele jeito, no pique, hein? Bora aumentar o volume aí porque músicas incríveis vão rolar a partir de agora.
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Vai começar a putaria. Eita, menino! 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
1: Nessa quarta-feira, ao vencer a Lazio por 2-0, a Inter de Milão conquistou a Copa da Itália pela 10ª vez. O primeiro gol foi contra, de Adam Marusic. E o segundo gol foi de Lautaro Martinez, principal nome ofensivo da Inter. E o goleiro, Josep Martinez, também brilhou.

O mercado financeiro acordou agitado, as moedas internacionais seguem em movimento e o agronegócio brasileiro continua trazendo números importantes que mexem diretamente com a economia do país. Então aumenta o volume e vem comigo conferir os principais destaques do dia. O dólar comercial abriu esta quinta-feira em alta de mais 0,60%, sendo cotado a R$ 4,92. Já o euro também subiu e aparece valendo R$ 5,76. A libra esterlina continua forte no mercado internacional, cotada a R$ 6,66. Enquanto isso, o dólar turismo está sendo vendido a R$ 5,11. O peso argentino segue em baixa, cotado a 0,004. E olha só esse número impressionante. O Bitcoin continua chamando a atenção dos investidores e já alcança a marca de R$ 395.287. Agora é hora de falar do campo, porque o agro brasileiro segue movimentando bilhões e trazendo atualizações importantes nesta quinta-feira. O açúcar está custando R$ 96,30 por saca de 50 quilos. O algodão aparece cotado a R$ 4,27 por libra peso. Já o arroz, presença garantida na mesa do brasileiro, está sendo vendido a R$ 61,84 por saca de 50 quilos. O café segue valorizado e continua em destaque no mercado, chegando a R$ 1.673,43 por saca de 60 quilos. Na pecuária, o bezerro está cotado a R$ 3.431,33 por cabeça, enquanto o boi gordo aparece valendo R$ 348,80 por arroba. E fechando os destaques do agro, o milho está sendo comercializado a R$ 65,50 por saca de 60 quilos.

o ministro Cássio Nunes assumiu oficialmente a presidência do Tribunal Superior Eleitoral. Em seu discurso de posse, ele fez questão de defender a segurança e a transparência das urnas eletrônicas, reforçando o compromisso da justiça eleitoral com a democracia. A chegada do ministro ao comando da corte ocorre em um momento decisivo, com os preparativos para as eleições presidenciais a todo vapor. A expectativa é que sua gestão mantenha o rigor no combate à desinformação e garanta a normalidade do pleito que se aproxima.

0: Depois desse breve intervalo comercial, a gente tá de volta aqui com mais uma dose de música boa no seu Show da Tarde. Tá prontinho aí pra embalar mais ainda as melhores? E aí, tá prontinho pra ouvir aí somente as mais da tarde? Então se liga e vem junto com a gente. Tamo de volta aqui no seu Show da Tarde.
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1: 16 horas e 28 minutos.
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4: Previsão do tempo para esta quinta-feira, 14 de maio de 2026. Região Sudeste. Em Belo Horizonte, Minas Gerais, previsão de poucas nuvens no céu para esta quinta-feira. Os termômetros registram mínima de 17 e máxima de 29 graus. A umidade relativa do ar vai de 90% a 70%. São Gabriel da Palha, no Espírito Santo. Sopra velinhas com céu acumulando nuvens ao longo do dia e possibilidade de chuva isolada à tarde. A temperatura mínima é de 19 e a máxima de 30 graus. A umidade relativa e possibilidade de chuva isolada à tarde. A temperatura mínima é de 19 e a máxima de 30.

0: E você vai conferir agora aqui nesta quinta-feira, hoje 14 de maio de 2026, e o Carlo Ancelotti revelou que já definiu 24 dos 26 jogadores que defenderão a seleção brasileira de futebol na Copa do Mundo FIFA 2026 e afirmou que a maior dificuldade está na escolha dos dois últimos nomes, enquanto a situação de Neymar segue indefinida, dependendo exclusivamente de sua condição física. A convocação oficial será anunciada no próximo dia 18 no Museu do Amanhã, antes da preparação para a estreia do Brasil contra a seleção marroquina de futebol em junho. E a gente está acompanhando tudo aí, viu? Tô na expectativa, rapaz, do dia 18, hein? Haja coração! Quem vai para a seleção brasileira é oficial, na lista oficial do Ancelotti, hein? Vamos aguardar para saber os nomes dos 26 jogadores e claro que a gente vai repercutir tudo aqui para você, hein? Eu sou o Kleber Salles e volto já já. Fique ligado!
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o Brasil registrou um novo e preocupante recorde de inadimplência. Segundo os dados mais recentes divulgados, mais de 74 milhões de brasileiros estão com contas em atraso, o que representa quase 45% de toda a população adulta do país. O cenário reflete as dificuldades econômicas enfrentadas pelas famílias, pressionadas pelo custo de vida e pelas taxas de juros. Especialistas alertam que o alto volume de endividados compromete o poder de compra e freia o crescimento do varejo e do setor de serviços em âmbito nacional.

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1: Com tudo para mais um super bloco musical repleto de sucessos aqui no seu Show da Tarde. Ó, espero que você esteja animadão aí, hein? Pois estamos aqui naquele clima, daquele jeito, no pique, hein? Bora aumentar o volume aí porque músicas incríveis vão rolar a partir de agora.

0: Chegamos ao fim de mais um encontro, de mais um programa Show da Tarde, mas as boas vibrações permanecem aqui com a gente. Agradecemos pela sua audiência e pela energia positiva emanada aí do outro ladinho do rádio. E até breve, pessoal!
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0: a revolução dos carros sem motorista sofreu um revés. A empresa Waymo anunciou o recall de 3.800 veículos autônomos de sua frota devido a sérios riscos de segurança identificados no sistema de navegação. A falha no software poderia causar acidentes em cruzamentos complexos e situações de trânsito intenso. A companhia garantiu que a atualização será feita de forma remota e rápida, mas o caso levanta novos debates sobre a confiabilidade da inteligência artificial no trânsito.
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5: Previsão do tempo para esta quinta-feira, 14 de maio de 2026. Região Sudeste. Em Belo Horizonte, Minas Gerais, previsão de poucas nuvens no céu para esta quinta-feira. Os termômetros registram mínima de 17 e máxima de 29 graus. A umidade relativa do ar vai de 90% a 70%. São Gabriel da Palha, no Espírito Santo, sopra velhinhas com céu acumulando nuvens ao longo do dia e possibilidade de chuva isolada à tarde. A temperatura mínima é de 19 e a máxima de 30 graus. A umidade relativa do ar é de 100 a 45%. Você ouviu a previsão do tempo para quinta-feira, 14 de maio de 2026. Com informações do INMET, o Instituto Nacional de Meteorologia.
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8: 16 horas e 48 minutos.
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10: E o Flamengo lidera entre os clubes da Série A com mais jogadores pré-convocados para a Copa do Mundo FIFA 2026, somando 12 nomes espalhados entre Brasil, Uruguai, Equador e Colômbia, enquanto o Palmeiras aparece logo atrás com possibilidade de ter até 9 representantes. Além do destaque esportivo, o Flamengo também pode lucrar milhões com o programa de compensação da FIFA aos clubes que cedem atletas ao Mundial, repetindo e possivelmente ampliando os ganhos obtidos na Copa 2022, quando recebeu cerca de 5,4 milhões de reais pelos jogadores convocados. Eu sou Kleber Salles e volto já já com mais destaques do mundo do esporte para você aqui. Não saia da sintonia para conferir a nossa próxima edição daqui a pouco, hein?
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10: Quinta-feira está começando o nosso pagodaço. O melhor do samba, do pagode, agitando a galera, agitando você, claro, nesta super quinta-feira. Vamos curtir juntos a melhor música, o melhor do samba e do pagode, aqui no pagodaço, nesta super quinta-feira. Então aumenta aí o volume, vamos curtir juntos. Aqui sempre você ouve as melhores.

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1: Eita, essa é boa demais, né? Fala a verdade, é o Pagodaço, com o melhor do samba e pagode pra você, que volta já já, daqui a pouquinho depois do intervalo, não sai daí.
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1: O Manchester United estaria interessado na contratação de Federico Valverde após a forte briga do volante com Aurélien Tchouaméni em um treino do Real Madrid, segundo o jornal Mirror. A confusão teria se agravado após acusações de vazamento de informações à imprensa e terminou com Valverde hospitalizado com um traumatismo craniano, né, levando o clube espanhol a abrir processo disciplinar e aplicar multas aos jogadores, enquanto o United monitora a situação, mesmo sabendo da dificuldade da negociação, já que o uruguaio tem contrato até 2029. Eu sou Kleber Salles e volto daqui a pouco, hein, com mais informações do mundo da bola para você. Continue ligado.
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A tecnologia militar está mudando o trágico cenário dos conflitos na África. Um novo levantamento divulgado pela ONU revelou que os ataques com drones se tornaram a principal causa de mortes na guerra civil que assola o Sudão. O uso indiscriminado de veículos aéreos não tripulados tem atingido não apenas alvos militares, mas também áreas residenciais e civis inocentes. A comunidade internacional tenta, sem sucesso, mediar um cessar-fogo para conter a escalada de violência na região.

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4: Sente só que beleza, é o Pagodaço, as melhores músicas do samba e pagode, na melhor programação, hein? De volta aqui no seu rádio.
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2: Fechando mais uma sequência aqui na programação do nosso Pagodaço. O melhor do samba e do pagode pra você swingar com a gente aqui, hein? Daqui a pouco eu volto com mais músicas, não sai daí.
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0: O mundo não está pronto para enfrentar uma crise cibernética em escala global. O alerta foi feito pela Organização das Nações Unidas, que publicou um relatório apontando a vulnerabilidade das infraestruturas críticas diante de uma eventual pandemia digital. Segundo a ONU, a dependência extrema de sistemas conectados e a falta de protocolos de segurança unificados deixam países inteiros expostos a ataques hackers devastadores. A entidade pede que os governos investam urgentemente em defesas cibernéticas conjuntas.
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3: A Copa do Brasil se consolidou como a competição mais rentável do calendário nacional, com premiações que podem ultrapassar a marca de R$ 101 milhões de reais para o campeão. O torneio atrai a atenção dos clubes, não apenas pela taça, mas pelo forte alívio financeiro. Para a atual edição, a CBF, Confederação Brasileira de Futebol, aplicou um reajuste de 5% nas cotas, baseado na inflação sobre o índice de preços ao consumidor amplo. Apenas pela vitória na grande final, o campeão embolsa R$ 77.175.000, enquanto o vice-campeão garante R$ 33.075.000. O valor acumulado, no entanto, é ainda maior. Equipes que iniciaram a disputa desde a primeira fase podem somar mais de R$ 101 milhões de reais em caso de título. Na quinta fase, cada participante já assegurou uma cota de R$ 2 milhões de reais. Quem avançar para as oitavas de final receberá mais R$ 3 milhões de reais. Termina aqui o nosso Radar Esportivo desta quinta, com a apresentação e a produção de Kleber Salles. O Radar Esportivo volta amanhã no seu rádio. Abração aí, tudo de bom para você e até amanhã, hein?
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3: E já estamos de volta aqui com o nosso pagodaço. E você vai curtir esse som aqui, ó. Escuta aí.
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0: minha gente, acabou, hein? Terminando o nosso pagodaço desta quinta-feira. E é aquela história, né? Tudo que é bom dura pouco, viu? Mas não tem problema não, a gente volta a se encontrar amanhã com mais músicas, mais sucessos aqui na programação que você gosta de ouvir. Combinado assim? Então tá joia! Grande abraço do seu amigo Kleber Salles e amanhã a gente se fala de novo no Pagodaço!
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5: Olá, tudo bem? Chegando para você mais um Esporte Agora com a minha apresentação, locutora Patrícia. E Andréas Pereira passou por exames no Palmeiras e teve diagnosticado um trauma na região lombar, descartando uma fratura. O meio-campista levou uma joelhada nas costelas do jogador Zé Ricardo do Remo e foi substituído com muitas dores. O autor da entrada levou cartão amarelo do árbitro Rafael Rodrigo Klein, mas foi expulso após o VAR sugerir a revisão.
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7: Olá, voltamos com mais informações no nosso Info News. A BYD quer liderar o mercado automotivo brasileiro até 2030 e já deixou claro que a meta é ambiciosa. A montadora chinesa planeja vender 600 mil veículos por ano e assumir o topo das vendas no país, apostando na força da sua expansão industrial e comercial. Desde sua chegada ao Brasil em 2022, a empresa acelerou rapidamente. Em poucos anos, saltou de presença discreta para figurar entre as marcas mais vendidas, impulsionada principalmente pelo sucesso de modelos como o Dolphin Mini, que já lidera vendas no varejo em 2026. A fábrica de Camaçari, na Bahia, será peça central nessa estratégia com capacidade para abastecer não apenas o Brasil, mas também a América Latina. A empresa também mantém discurso agressivo diante das montadoras tradicionais, defendendo que sua entrada provocou uma transformação nos preços e na competitividade do setor. Com investimentos bilionários, expansão industrial e avanço dos carros elétricos, a BYD amplia sua presença e pressiona concorrentes históricos, redesenhando a disputa pela liderança no mercado brasileiro de veículos. Encerramos mais um Info News. É você muito bem informado. Eu sou o Silva Júnior e volto amanhã com mais notícias para você. Grande abraço e até lá.
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8: 17:46.
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11: Previsão do tempo para esta quinta-feira, 14 de maio de 2026. Região Sudeste. Em Belo Horizonte, Minas Gerais. Previsão de poucas nuvens no céu para esta quinta-feira. Os termômetros registram mínima de 17 e máxima de 29 graus. A umidade relativa do ar vai de 90 a 70%. São Gabriel da Palha, no Espírito Santo. Sopra velhinhas com céu acumulando nuvens ao longo do dia e possibilidade de chuva isolada à tarde. A temperatura mínima é de 19 e a máxima de 30 graus. A umidade relativa do ar é de 100 a 45%. Você ouviu a previsão do tempo para quinta-feira, 14 de maio de 2026, com informações do INMET, o Instituto Nacional de Meteorologia.
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16: Quinta-feira, véspera de fim de semana. Nostalgia, alegria. Bom, Retro Hits está no ar. Vem chegando mais, vem chegando junto, sinta-se à vontade. Aqui a gente é pura nostalgia, pura alegria. E músicas também que você não conhecia vai tocar aqui hoje.

0: E a gente não para, não para não. A música é boa, é gostosa, é Retro Hits.
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5: E Tite reconheceu que se arrepende de ter recusado o Corinthians em 2023. O técnico afirmou que tomou a decisão errada ao rejeitar o retorno ao clube paulista naquele momento e pediu desculpas publicamente à torcida corintiana. O treinador explicou que após deixar a seleção brasileira, pretendia tirar um período sem trabalhar no futebol nacional e alimentar o sonho de assumir uma equipe na Premier League. Se a gente rebobinasse, eu teria ido para o Corinthians. Eu não queria trabalhar naquele ano. Eu não queria, contou Tite.
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7: O mercado financeiro acordou agitado, as moedas internacionais seguem em movimento e o agronegócio brasileiro continua trazendo números importantes que mexem diretamente com a economia do país. Então aumenta o volume e vem comigo conferir os principais destaques do dia. O dólar comercial abriu esta quinta-feira em alta de mais 0,60%, sendo cotado a R$ 4,92. Já o euro também subiu e aparece valendo R$ 5,76. A libra esterlina continua forte no mercado internacional, cotada a R$ 6,66. Enquanto isso, o dólar turismo está sendo vendido a R$ 5,11. O peso argentino segue em baixa, cotado a 0,004. E olha só esse número impressionante. O Bitcoin continua chamando a atenção dos investidores e já alcança a marca de R$ 395.287. Agora é hora de falar do campo, porque o agro brasileiro segue movimentando bilhões e trazendo atualizações importantes nesta quinta-feira. O açúcar está custando R$ 96,30 por saca de 50 quilos. O algodão aparece cotado a R$ 4,27 por libra peso. Já o arroz, presença garantida na mesa do brasileiro, está sendo vendido a R$ 61,84 por saca de 50 quilos. O café segue valorizado e continua em destaque no mercado, chegando a R$ 1.673,43 por saca de 60 quilos. Na pecuária, o bezerro está cotado a R$ 3.431,33 por cabeça, enquanto o boi gordo aparece valendo R$ 348,80 por arroba. E fechando os destaques do agro, o milho está sendo comercializado a R$ 65,51 centavos por saca de 60 quilos.
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8: Olá, voltamos com o Info News. O Brasil enfrenta um novo alerta no mercado internacional de carne bovina. O país já atingiu metade da cota anual estabelecida pela China para exportações em 2026 e pode alcançar o limite antes de agosto, o que acionaria uma tarifa pesada de 55% sobre o volume excedente. A medida chinesa ameaça diretamente um dos setores mais estratégicos da economia brasileira, já que a China responde por quase metade das exportações da carne bovina do país. Em 2025, foram mais de 1.600.000 toneladas embarcadas, movimentando bilhões de dólares. Diante do risco, o governo brasileiro tenta ampliar mercados com foco principal nos Estados Unidos, mas representantes do setor avaliam que nenhum outro destino consegue substituir o peso chinês no curto prazo. A expectativa é de queda de cerca de 10% nas exportações brasileiras neste ano, mesmo após recorde histórico da produção em 2025. O cenário aumenta a pressão sobre frigoríficos, produtores e sobre toda a cadeia pecuária nacional, que pode enfrentar impactos relevantes nos próximos meses. Daqui a pouco, mais informações aqui no Info News. Fique ligado!
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0: Oi, tudo bem? Tudo certo? Chegando agora em nossa programação, então fique aí e aumente o volume do seu rádio, chegando aquela nostalgia, aquela música que você ama.
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0: trouxe de volta ao passado.
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2: Muito obrigado pelo seu carinho maravilhoso. Estamos aí neste embalo gostoso demais.
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4: Numa entrevista ao jornal inglês The Athletic, o técnico da seleção brasileira, o italiano Carlo Ancelotti, disse que não duvida da questão técnica de Neymar, mas ele precisa confiar nas plenas condições físicas do atacante para convocá-lo. Segundo Ancelotti, Neymar tem um talento enorme. O que nós temos que avaliar não é a habilidade de prender ou soltar a bola, é sobre sua condição física, se é boa ou não. Com a maioria dos jogadores, você precisa observar talento e condição física. No próximo dia 18, Ancelotti fará a convocação final para a Copa.
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5: Olá, voltamos com mais informações no Info News. Um incidente envolvendo chaves Pix acendeu um alerta para clientes da Credfit, sociedade de crédito. O Banco Central informou que dados pessoais vinculados a chaves Pix de 46 pessoas foram acessados após falhas pontuais nos sistemas da instituição. De acordo com o BC, não houve exposição de senhas, saldos, movimentações financeiras nem informações sob sigilo bancário. Os dados obtidos são cadastrais e não permitem movimentar dinheiro, acessar contas ou consultar informações financeiras. O Banco Central orientou que os clientes afetados serão avisados exclusivamente pelo aplicativo ou pelo Internet Banking da própria instituição. Nenhum contato oficial será feito por mensagens, ligações, SMS ou e-mail. Ponto importante para evitar golpes usando o nome do BC ou da Credfit. O caso será apurado em detalhes e o Banco Central informou que já adotou as medidas necessárias. Se forem identificadas irregularidades, a instituição poderá sofrer sanções previstas na regulação vigente, enquanto os usuários devem redobrar sempre atenção aos canais oficiais. Daqui a pouco, mais informações aqui no Info News. Fique ligado!
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2: Bom, gente, estamos aqui no Retro Hits, trazendo para você uma proposta maravilhosa, que é aquela música que você gosta, né?
0: De volta ao passado.
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0: Beleza, maravilha, nostalgia. A gente vai ficando por aqui, Retro Hits. Com certeza, seleções preparadas para você com muito carinho, escolhidas a dedo, com certeza. E obrigado a você, tá bom? Pela sua amizade, pela sua companhia. Estamos juntos. E amanhã, na sexta-feira, estamos por aqui? Estamos. Então, até amanhã.
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3: Nessa quarta-feira, ao vencer o Lens por 2-0, o PSG conquistou mais um título nacional, em jogo válido pela penúltima rodada da Liga, conquistando matematicamente a taça antecipadamente. O PSG chegou aos 76 pontos, impossibilitando o segundo colocado, o Lens, de alcançá-lo. Esse é o quinto título consecutivo do PSG na Liga Francesa.
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4: Olá, tudo bem com você? Chegou a hora de ficar muito bem informado com o nosso Info News. Hoje é quinta-feira, 14 de maio de 2026. Muito prazer, eu sou o Silva Júnior. A gasolina deve ficar mais cara no Brasil nos próximos dias. E o aviso partiu da própria Petrobras. A presidente da estatal, Magna Chambriardi, afirmou que o reajuste entra no radar da companhia, mas destacou que a decisão leva em conta a concorrência com o etanol e a necessidade de preservar o mercado interno. A executiva explicou que a Petrobras acompanha a disparada e a instabilidade do petróleo no cenário internacional, mas mantém sua estratégia de suavizar impactos para evitar repasses imediatos ao consumidor. Magda também revelou planos mais amplos para os próximos anos, incluindo projetos para tornar o Brasil autossuficiente na produção de diesel e capaz de atender integralmente a demanda nacional por gasolina. Além do mercado interno, a Petrobras segue avaliando oportunidades internacionais e reforça sua parceria com o governo federal para ampliar a oferta e garantir preços mais competitivos. A expectativa agora se concentra nos próximos anúncios da estatal, que podem influenciar diretamente o orçamento de milhões de brasileiros. Daqui a pouco, mais informações aqui no Info News. Fique ligado!
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5: 18:43.
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0: cheguei! Tá começando por aqui mais uma edição do Zona Livre. É o melhor do pop rock nessa quinta-feira. Por aqui seu amigo Alex Gouveia trazendo Zona Livre pra você. Tá na hora de curtir o melhor do pop rock aqui na sua rádio. Então aumenta o volume e compartilha nas redes sociais, porque já tô na área, hein? É, agora é tudo comigo pra trazer muita alegria no seu rádio. E a nossa primeira sequência promete, tá? Então vamos de música?
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0: se liga aí que o Zona Livre volta já, não sai daí.
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2: O governo norte-americano anunciou que vai dispensar a exigência de caução para torcedores cadastrados no FIFA PES, sistema que foi criado para agilizar a emissão de vistos para o Mundial. Essa medida é válida para visitantes de países com altos índices de permanência irregular no território norte-americano, que até então precisavam pagar uma caução de até 15 mil dólares. Segundo os Estados Unidos, torcedores que aderiram ao FIFA PES até 15 de abril poderão ter a exigência suspensa.

0: A Assembleia Legislativa de Pernambuco aprovou a criação de um auxílio emergencial no valor de R$ 2.500 para as vítimas das fortes chuvas no estado. O benefício será pago em cota única e tem como objetivo ajudar na reconstrução de casas e na compra de móveis e eletrodomésticos perdidos nas enchentes. O governo estadual deve divulgar o calendário de pagamentos nos próximos dias.
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5: Viu? Falei que era rápido. Zona Livre tá de volta. Aumenta o volume. Essa é top.

0: Alba, já já tem mais Zona Livre pra você. É rapidinho, eu tô de volta, hein? Não sai daí.
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2: 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Nessa quarta-feira, ao vencer a Lazio por 2-0, a Inter de Milão conquistou a Copa da Itália pela décima vez. O primeiro gol foi contra, de Adam Marusic. E o segundo gol foi de Lautaro Martinez, principal nome ofensivo da Inter. E o goleiro, Josep Martinez, também brilhou.

O mercado financeiro acordou agitado, as moedas internacionais seguem em movimento e o agronegócio brasileiro continua trazendo números importantes que mexem diretamente com a economia do país. Então aumenta o volume e vem comigo conferir os principais destaques do dia. O dólar comercial abriu esta quinta-feira em alta de mais 0,60%, sendo cotado a R$ 4,92. Já o euro também subiu e aparece valendo R$ 5,76. A libra esterlina continua forte no mercado internacional, cotada a R$ 6,66. Enquanto isso, o dólar turismo está sendo vendido a R$ 5,11. O peso argentino segue em baixa, cotado a 0,004. E olha só esse número impressionante. O Bitcoin continua chamando a atenção dos investidores e já alcança a marca de R$ 395.287. Agora é hora de falar do campo, porque o agro brasileiro segue movimentando bilhões e trazendo atualizações importantes nesta quinta-feira. O açúcar está custando R$ 96,30 por saca de 50 quilos. O algodão aparece cotado a R$ 4,27 por libra peso. Já o arroz, presença garantida na mesa do brasileiro, está sendo vendido a R$ 61,84 por saca de 50 quilos. O café segue valorizado e continua em destaque no mercado, chegando a R$ 1.673,43 por saca de 60 quilos. Na pecuária, o bezerro está cotado a R$ 3.431,33 por cabeça, enquanto o boi gordo aparece valendo R$ 348,80 por arroba. E fechando os destaques do agro, o milho está sendo comercializado a R$ 65,50 por saca de 60 quilos.

0: governo federal anunciou o fim da chamada taxa das blusinhas, zerando o imposto de importação para compras internacionais de pequeno valor. A medida faz parte de uma nova ofensiva eleitoral do presidente Lula, buscando recuperar a popularidade entre os consumidores de plataformas de e-commerce. Além da isenção, o Palácio do Planalto confirmou um pacote de 11 bilhões de reais destinado ao combate ao crime organizado no país. Os recursos serão aplicados em inteligência, modernização das polícias e fortalecimento das fronteiras, para frear o avanço das facções criminosas.
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5: Tô de volta aqui no nosso Zona Livre.

0: com muito mais pra você, hein? Tá gostando? Então fica aí, hein?
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3: As últimas notícias do esporte você vai conferir agora aqui nesta quinta-feira, hoje 14 de maio de 2026. E o Carlo Ancelotti revelou que já definiu 24 dos 26 jogadores que defenderão a seleção brasileira de futebol na Copa do Mundo FIFA 2026 e afirmou que a maior dificuldade está na escolha dos dois últimos nomes, enquanto a situação de Neymar segue indefinida, dependendo exclusivamente de sua condição física. A convocação oficial será anunciada no próximo dia 18 no Museu do Amanhã, antes da preparação para a estreia do Brasil contra a seleção marroquina de futebol em junho. E a gente está acompanhando tudo aí, viu? Tô na expectativa, rapaz, da... É do dia 18, hein? Haja coração! Quem vai para a seleção brasileira é oficial, na lista oficial do Ancelotti, hein? Vamos aguardar para saber os nomes dos 26 jogadores e claro que a gente vai repercutir tudo aqui para você, hein? Eu sou Kleber Salles e volto já já. Fique ligado!
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5: Uma pesquisa Quest divulgada aponta que 43% dos brasileiros consideram que o presidente Lula saiu mais forte após seu encontro com o presidente dos Estados Unidos, Donald Trump. A reunião ocorreu na Casa Branca na semana passada. Para 26% dos entrevistados, Lula saiu mais fraco, enquanto 13% avaliaram que sua posição permaneceu inalterada. O governo brasileiro informou que temas como relações comerciais e exploração de terras raras foram debatidos no encontro.
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1: 19 horas e 40 minutos.
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0: Olha o Zona Livre de volta, vem comigo! Compartilha pra todo mundo, hein? Zona Livre, agora pra você com mais uma sequência.

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1: O ministro Cássio Nunes assumiu oficialmente a presidência do Tribunal Superior Eleitoral. Em seu discurso de posse, ele fez questão de defender a segurança e a transparência das urnas eletrônicas, reforçando o compromisso da Justiça Eleitoral com a democracia. A chegada do ministro ao comando da corte ocorre em um momento decisivo, com os preparativos para as eleições presidenciais a todo vapor. A expectativa é que sua gestão mantenha o rigor no combate à desinformação e garanta a normalidade do pleito que se aproxima.

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1: O Manchester United estaria interessado na contratação de Federico Valverde após a forte briga do volante com Aurélien Tchouaméni em um treino do Real Madrid, segundo o jornal Mirror. A confusão teria se agravado após acusações de vazamento de informações à imprensa e terminou com Valverde hospitalizado com um traumatismo craniano, né, levando o clube espanhol a abrir processo disciplinar e aplicar multas aos jogadores, enquanto o United monitora a situação, mesmo sabendo da dificuldade da negociação, já que o uruguaio tem contrato até 2029. Eu sou Kleber Salles e volto daqui a pouco, hein, com mais informações do mundo da bola para você. Continue ligado.
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4: Vem comigo, Zona Livre tá de volta.

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1: É, chegou o fim do nosso Zona Livre de hoje. Obrigado pelo carinho da sua audiência, sua participação. Tô indo nessa, mas eu volto amanhã. Beijão no fundo do coração, fiquem com Deus e tchau, tchau.
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4: A Copa do Brasil se consolidou como a competição mais rentável do calendário nacional, com premiações que podem ultrapassar a marca de 101 milhões de reais para o campeão. O torneio atrai a atenção dos clubes, não apenas pela taça, mas pelo forte alívio financeiro. Para a atual edição, a CBF, Confederação Brasileira de Futebol, aplicou um reajuste de 5% nas cotas, baseado na inflação sobre o índice de preços ao consumidor amplo. Apenas pela vitória na grande final, o campeão embolsa R$ 77.175.000, enquanto o vice-campeão garante R$ 33.075.000. O valor acumulado, no entanto, é ainda maior. Equipes que iniciaram a disputa desde a primeira fase podem somar mais de 101 milhões de reais em caso de título. Na quinta fase, cada participante já assegurou uma cota de 2 milhões de reais. Quem avançar para as oitavas de final receberá mais 3 milhões de reais. Termina aqui o nosso Radar Esportivo desta quinta, com a apresentação e a produção de Kleber Salles. O Radar Esportivo volta amanhã no seu rádio. Abração aí, tudo de bom para você e até amanhã, hein?
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5: O mercado financeiro acordou agitado, as moedas internacionais seguem em movimento e o agronegócio brasileiro continua trazendo números importantes que mexem diretamente com a economia do país. Então aumenta o volume e vem comigo conferir os principais destaques do dia. O dólar comercial abriu esta quinta-feira em alta de mais 0,60%, sendo cotado a R$ 4,92. Já o euro também subiu e aparece valendo R$ 5,76. A libra esterlina continua forte no mercado internacional, cotada a R$ 6,66. Enquanto isso, o dólar turismo está sendo vendido a R$ 5,11. O peso argentino segue em baixa, cotado a 0,004. E olha só esse número impressionante. O Bitcoin continua chamando a atenção dos investidores e já alcança a marca de R$ 395.287. Agora é hora de falar do campo, porque o agro brasileiro segue movimentando bilhões e trazendo atualizações importantes nesta quinta-feira. O açúcar está custando R$ 96,30 por saca de 50 quilos. O algodão aparece cotado a R$ 4,27 por libra peso. Já o arroz, presença garantida na mesa do brasileiro, está sendo vendido a R$ 61,84 por saca de 50 quilos. O café segue valorizado e continua em destaque no mercado, chegando a R$ 1.673,43 por saca de 60 quilos. Na pecuária, o bezerro está cotado a R$ 3.431,33 por cabeça, enquanto o boi gordo aparece valendo R$ 348,80 por arroba. E fechando os destaques do agro, o milho está sendo comercializado a R$ 65,50 por saca de 60 quilos.

o Brasil registrou um novo e preocupante recorde de inadimplência. Segundo os dados mais recentes divulgados, mais de 74 milhões de brasileiros estão com contas em atraso, o que representa quase 45% de toda a população adulta do país. O cenário reflete as dificuldades econômicas enfrentadas pelas famílias, pressionadas pelo custo de vida e pelas taxas de juros. Especialistas alertam que o alto volume de endividados compromete o poder de compra e freia o crescimento do varejo e do setor de serviços em âmbito nacional.

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0: Encerramos esse bloco com chave de ouro, mas não sai daí. Logo voltamos com mais sucessos que marcaram época e que vão fazer você se emocionar e dançar.
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6: Olá, tudo bem? Chegando para você mais um Esporte Agora com a minha apresentação, locutora Patrícia. E Andréas Pereira passou por exames no Palmeiras e teve diagnosticado um trauma na região lombar, descartando uma fratura. O meio-campista levou uma joelhada nas costelas do jogador Zé Ricardo do Remo e foi substituído com muitas dores. O autor da entrada levou cartão amarelo do árbitro Rafael Rodrigo Klein, mas foi expulso após o VAR sugerir a revisão.
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a revolução dos carros sem motorista sofreu um revés. A empresa Waymo anunciou o recall de 3.800 veículos autônomos de sua frota devido a sérios riscos de segurança identificados no sistema de navegação. A falha no software poderia causar acidentes em cruzamentos complexos e situações de trânsito intenso. A companhia garantiu que a atualização será feita de forma remota e rápida, mas o caso levanta novos debates sobre a confiabilidade da inteligência artificial no trânsito.

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